0: Olá, olá, bom dia a todos que estão nos ouvindo, a paz do Senhor Jesus, para você que está acordando agora, para você o que talvez ainda não dormiu, está viajando, está indo para sua casa, está indo fazer um trajeto, Deus te abençoe onde você quer que esteja. Nós estamos iniciando mais um Conexão Jovem, nosso programa aqui na Rádio Paz FM dos Jovens da JGAD Matriz. Quero primeiramente agradecer a Deus por mais essa oportunidade, por mais um sábado, aos nossos líderes Matheus Saraiva e Lara Sofia, aos nossos pastores, presidente executivo, pastor André Martins e pastora Leila Cristina, e aos nossos presidentes, pastor Marido Martins e pastora Maria Barbosa. Hoje eu estou aqui acompanhado, tem uma bancada recheadíssima, uma bancada quase completa, daqui a pouco estará completa. Eu quero começar aqui as apresentações, podem se apresentando, dando um bom dia pro pessoal.
1: Bom dia, paz do Senhor, louvado seja o Senhor por mais esse dia, que todos né, que estão nos ouvindo possam ter um sábado abençoado. Estamos felizes em mais um dia, mais uma manhã, mais um sábado, estarmos aqui para compartilhar um pouco do que o Senhor trouxe ao nosso coração. Amém?
2: Bom dia, paz do Senhor. Estou muito feliz de estar aqui, que essa manhã venha ser abençoada e cheia da presença do Senhor.
0: Então, como você ouviu, nós estamos aqui com a Brenda e também com a Ellen Sara, da DR51. Meus queridos, hoje o nosso tema do nosso Conexão Jovem se encontra em Gálatas capítulo 5, versículo 1, que diz assim: Estai, pois, firmes na liberdade com que Cristo nos libertou, e não torneis a meter-vos debaixo do jugo da servidão. Estai, pois, firmes na liberdade com que Cristo nos libertou. E é justamente esse o tema do nosso Conexão Jovem de hoje, a liberdade divina, a liberdade com que Cristo nos libertou. O versículo 13 também nos diz assim: Porque vós, irmãos, fostes chamados à liberdade, não useis, então, da liberdade para dar ocasião à carne, mas servir-vos uns aos outros pelo amor. Então, nosso tema de hoje, nós estaremos falando sobre a liberdade com que Cristo nos libertou do jugo do pecado, do jugo da servidão. E nós iremos debater essa manhã sobre alguns tópicos. Eu vou dar um spoiler brevemente aqui. Nós iremos falar sobre a verdadeira liberdade, sobre nós sermos libertos da escravidão do pecado, sobre a liberdade que Cristo nos proporcionou, requerer uma nova maneira de viver, sobre a liberdade que nos traz paz e transformação. Então fique ligadinho conosco, que hoje o programa está interessantíssimo e nós temos muito para falar aqui, coisas do céu, temos muito para falar aquilo que Deus colocou nos nossos corações para vocês essa manhã. Eu começo esse programa, né, entrando no nosso primeiro tópico, que diz: a verdadeira liberdade vem de Cristo.
1: Amém, amém. Nós vamos ler aqui no livro de João, capítulo 8, versículo 36. Abra sua Bíblia aí conosco, João capítulo 8, versículo 36. Amém. Se, pois, o Filho vos libertar, verdadeiramente sereis livre, diz a palavra do Senhor em João capítulo 8, versículo 36. Nós precisamos, na verdade, entender, quando a gente vem para esse tema de liberdade divina, que a verdadeira liberdade, ela só existe em Cristo, né? Só em Cristo é que nós podemos ser verdadeiramente livres. O mundo, muitas vezes, carrega uma ideia de liberdade que não é a ideia de liberdade que Cristo tem para nós, né? Muitas vezes é pregado no mundo aí fora uma liberdade que ela mais confunde com autonomia. Então, eu sou livre para poder fazer o que eu quiser, para ir para onde eu quiser, para andar por onde eu quiser. Mas a verdadeira liberdade, a liberdade em Cristo, é uma liberdade de viver uma vida segundo a vontade do Senhor, né? A liberdade de Cristo, ela nos proporciona uma vida, né, para nós vivermos em paz, para nós vivermos na verdade, para nós sermos livres do pecado. Essa é a verdadeira liberdade. E não a liberdade mundana, porque a liberdade mundana você faz o que quer, você inclusive peca, né? Pratica pecados muitas vezes assim, enfim, horrorosos. E não é essa liberdade para que Cristo nos libertou. A liberdade que Cristo nos chama é para uma liberdade onde nós somos livres da condição do pecado, né? Nós somos livres da condenação, nós fomos livres da ira de Deus, nós fomos livres do castigo eterno. Por quê? Porque o Senhor Jesus nos libertou quando Ele se entregou naquela cruz por amor a nós. Então, essa é uma verdadeira liberdade.
3: Amém. Lembra que a Brenda falar? E a gente tem que entender que a liberdade, vou falar aqui, bíblica, ela é diferente daquilo, da liberdade mundana, né? A liberdade bíblica, ela vai falar ali da liberdade do pecado, do espiritual. E a liberdade mundana, tá linkando o pessoal, pensa, eu sou livre para fazer o que eu quero. Se eu quiser beber, eu bebo, se eu não quiser. Então, assim, as pessoas, elas não podem confundir, ainda mais nós como cristãos, a liberdade de querer fazer a torta e a direita. Então, assim, eu falo que é igual a aviação, um exemplo. O avião, ele foi feito para voar. Você tá ali no ar, mas você tem que estar sujeito a algumas regras. Não é porque você tá livre ali que você pode voar de qualquer jeito, senão você vai ocasionar ali um acidente ou algo nesse sentido. E a liberdade é igualmente. Você não pode fazer, vou fazer o que eu quero de qualquer jeito, porque você vai trazer para você alguns danos e você pode responder. Não é nem responder, você pode trazer para você ali uma responsabilidade de algo que você vai colher lá na frente. Às vezes você fala, eu vou gastar de qualquer jeito, o dinheiro é seu, estou dando um exemplo. Mas vai ter uma consequência, vai chegar um momento que esse dinheiro vai faltar. Igualmente a liberdade em Cristo. Deus, ele nos dá liberdade para a gente escolher fazer o que a gente quiser, mas a gente tem que escolher fazer o que é certo. Isso eu acredito que é a liberdade em Cristo, né? É você fazer aquilo que é certo. Deus, ele dá a escolha, o livre-arbítrio, mas não para você viver uma vida desregada, de qualquer forma.
0: Eu fui atrás do conceito, e na concepção existencialista de Sartre, liberdade significa a possibilidade de fazer escolhas. Então, como bem o Sérgio disse, cada um é livre para ser o que quiser, inclusive para ser livre de verdade. Então, os cristãos optaram por serem livres de fato e por isso se tornaram servos de Cristo. Como o apóstolo Paulo diz, tudo nos é lícito, mas nem tudo nos convém. Nós podemos fazer o que quisermos da nossa vida, mas pela palavra nós sabemos aquilo que é bom, aquilo que é correto, aquilo que é útil, aquilo que é santo para a nossa vida. E falando em liberdade, eu acho engraçado quando a gente observa o mundo afora e ouve-se o comentário de que o crente ou que o cristão, ele vive preso. Aí eu me pergunto, é livre quem usa drogas? Diga isso para um viciado que está internado numa casa de reabilitação, numa casa de recuperação. É livre quem bebe? Pergunte isso para um alcoólatra, se ele não tem o desejo de parar. Ou até mesmo, como o Sérgio disse, das pessoas que vivem sem regra. É livre quem vive sem regras? E para quem perdeu a família justamente porque infringiu uma? A liberdade que o mundo oferece, ela vem para escravizar. A liberdade que o mundo oferece, ela vem para nos escravizar. Ela vem para nos tornar reféns das nossas escolhas ruins. Vem para nos tornar reféns dos nossos pecados. Vem para nos tornar escravos dos nossos próprios medos. Enquanto me tornar escravo de Cristo, me faz ser livre de verdade. Então a verdadeira liberdade não significa simplesmente poder fazer aquilo que nós queremos. Muitas das vezes aquilo que parece liberdade pode na verdade nos tornar escravos. Então uma pessoa ela pode pensar que é livre, porque ninguém controla as suas escolhas, mas ela é presa nos seus vícios, presa ao seu pecado, presa em uma necessidade de aprovação, ou até mesmo presa no seu próprio passado. Então, quando Jesus está no capítulo 8 de João, dizendo, se permaneceres em mim, nas minhas palavras, verdadeiramente serei meus discípulos, e conhecereis a verdade vos libertará. E aquilo entra em conflito com o que os judeus acreditavam, porque eles até rebatem, nós somos filhos de Abraão, nós nunca servimos a ninguém. Só que quando, na verdade, já serviam aos próprios pecados, já serviam ao próprio eu. Então, a liberdade começa quando nós entendemos que não precisamos mais ser dominados por aquilo que antes nos prendia. 2 Coríntios, capítulo 3, versículo 17. Diz assim, ora, o Senhor é Espírito, e onde está o Espírito do Senhor, aí há liberdade. Então, 2 Coríntios 3, 17, declara que onde está o Espírito do Senhor, ali está a liberdade. Então, a liberdade que Cristo oferece não é uma liberdade apenas externa, de não sermos escravos físicos ou servos físicos de alguém. É uma transformação interior para não ser mais escravo de nada que nos prendia longe do alcance do Senhor Jesus. Cristo não nos libertou para vivermos sem uma direção, mas para não sermos mais escravos daquilo que nos afastava de Deus. Amém? Nós temos um breve intervalo agora, daqui a exatos 2 minutos.

você falou. É, por exemplo, fala com um drogado, não use mais drogas. Ou, a partir de hoje você não usa mais, não consegue. Porque, infelizmente, ele está aprisionado ali naquele

0: intervalo rápido e curte. E logo mais nós iremos continuar com o nosso tempo. Continue conosco.
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E estamos de volta. Eu disse para você que era bem rápido, você mal sentiu aí, já voltamos com o nosso Conexão Jovem neste sábado, 15 de agosto de 2026. Nós estamos aqui mais uma vez, mais um programa, mais um sábado. Estou aqui acompanhado da Brenda, do Sérgio, da Ellen Sara, que estará cantando logo mais. E o tema do nosso programa hoje é liberdade. A liberdade divina, baseada lá em Gálatas, capítulo 5, versículo 1. Nós já falamos aqui no primeiro tópico sobre a verdadeira liberdade, que é a liberdade

mundo oferece vem para escravizar, enquanto a escravidão, né, enquanto nós sermos escravos de Cristo, nos oferece, nos propõe a liberdade eterna.

pecado, do vício, ela está refém ali de uma culpa que ela carrega. Então, assim, nós precisamos entender que a liberdade, ela está linkada em Cristo, em Jesus. Não há, na Bíblia, lugar nenhum fala assim que a liberdade está no dinheiro, que a liberdade está em conquistas. Tudo isso é muito bom e é válido. Só que a liberdade real, ela está em Cristo. Se a gente não entender que só Cristo consegue nos libertar, nos dar a paz necessária que a gente... Normalmente você vai ver, às vezes, que tem um empresário que começava a...

olho, as pessoas que a gente mais atende aqui é empresário, pessoas que têm um nível aqui aquisitivo, bem, são bem financeiramente. E por que eu estou falando isso? Porque às vezes você vai ver que tem pessoas que ela está bem condicionada de

Senhor com amor, né? Que é o que a gente já vem falando já. Porque a partir do momento que nós somos livres do pecado,

liberdade em Cristo, ela nos traz paz. A libertinagem, ela nos traz, muitas vezes, como o Sérgio falou, esse peso, essa perturbação de viver uma vida errada, de viver uma vida em pecado. Lá em 2 Coríntios, no

está aqui no versículo 17, diz assim: mas graças a Deus que, tendo sido servos do pecado, obedeceste de coração a forma de doutrina que foste entregues,

produzindo escravidão. Né? Muitas das vezes ele começa com uma escolha aparentemente pequena, mas quando se percebe aquilo já está controlando os pensamentos, já está controlando a atitude, já está controlando decisões, já está tomando por inteiro

deveria haver uma liberdade naquilo. Então, Romanos 6,18 mostra que Cristo vem para nos tornar libertos do domínio do pecado e passarmos a viver servos da justiça, passarmos a viver para a justiça. Isso se conecta muito com o que nós lemos agora há pouco em Romanos e em João 8, porque João 8,33, os fariseus responderam: somos descendência de Abraão e nunca servimos a ninguém. Como dizes tu, sereis livres? E respondeu-lhe Jesus: em verdade vos digo que todo aquele que comete pecado é servo do pecado. Então nós, quando cometemos pecado, quando nós no passado cometemos, tá, não estou falando do cometer a função do presente, mas sim quando nós cometemos no passado, porque nós deixamos a prática do pecado para sermos servos de Jesus Cristo, nós éramos servos, escravos do pecado. Mas agora existe uma mudança no Senhor e nós passamos a servir não mais ao pecado, mas sim a Jesus Cristo. Passamos a ser livre do jugo do pecado para carregar o jugo que Jesus Cristo nos propõe. Segundo Mateus 11:28, o jugo que Ele nos traz é suave e o fardo dEle é leve. 1 Pedro capítulo 2, versículo 16, diz, versículo 15, versículo 15, porque assim é a vontade de Deus, que fazendo o bem, tapeis a boca à ignorância dos homens loucos, como livres e não tendo a liberdade por cobertura da malícia, mas como servos de Deus. Então, a liberdade que Deus nos deu, a liberdade que nós temos através do sacrifício de Cristo Jesus, é o apóstolo Pedro que nos lembra que essa liberdade nós devemos utilizar não como desculpa para fazer o mal. Nós somos livres não para fazer o mal. Nós somos chamados a viver como servos de Deus. Então, ser livre em Cristo é poder dizer não para aquilo que antes parecia impossível de se abandonar. Seja isso um vício, seja isso um mau hábito, um mau costume, um pecado. Então, a liberdade em Cristo nos dá essa possibilidade de abandonar, de dizer não aquilo que outrora era impossível

0: vários jovens, né, nesse programa, apesar de termos muitos ouvintes de todas as idades. Não. Agora eu lembrei que jovem é até quantos anos? Quantos?
1: Até 80.
0: Não, até 100. Todos que estão ouvindo são jovens. Amém. Mas assim, trazendo verdadeiramente uma fala para os jovens,

0: muitas vezes cheio de briga dentro de casa, é aquele jovem, aquele adolescente que não obedece os pais. Por quê? Porque acabou confundindo, né? Acabou dando brechas, que é então ali uma liberdade que ela é falsa, ela é mentirosa. E aí muitas vezes acaba com desobedecer os pais, fazer coisas erradas. Então assim, se você está nos ouvindo, se você é adolescente, se você é jovem, não dê brechas para o inimigo. Não vale a pena, não vale a pena.
1: E importante lembrar que, se como diz o velho ditado, ninguém tropeça em pedras grandes. Ninguém tropeça em uma montanha. São as pequenas pedras que vêm para nos derrubar, que vêm para nos escorregar, que vêm para nos fazer tropeçar. Então são justamente as pequenas decisões, os pequenos atos, as pequenas falhas que nós observamos aqui que caiu. É apenas uma tomada de decisão errada e ali você já pode estar condenando a sua vida inteira, para o inferno, até mesmo por não perceber que essa pequena pedra já te faz ser escravo do pecado.
2: Porque a gente tende a pensar, eu sou um pecadinho, eu sou isso aqui.
0: É só uma mentirazinha, né? Mas eu vou falar pro meu pai que eu vou ali na escola e vou para casa do colega. Eu acho que é uma coisa muito pequena.
2: A mentirazinha do gasto, né? E a liberdade, ela é muito perigosa, porque...
1: Ele falou uma vez e não deu em nada, então ele começa a ter a se acostumar.
2: Normalizar.
1: Exatamente,
2: normalizar, deu certo. E talvez eu falei que eu acho interessante, porque assim, a salvação dele, Deus morreu por a salvação, daí também a liberdade. A salvação a gente não perde, mas a liberdade, a gente vai perdendo ela, porque a gente vai colocar.

Então, assim, eu vi que ele se perdeu no meio da liberdade que tinha. E terminou perdendo o quê? O serviço por falta de comprometimento. Porque o seu cliente ia falar com ele, já pensava, não, já estou acostumado. Então, assim, a liberdade, eu vejo que ele perdeu.

0: deixando eles no compromisso aí. E pegue a liberdade, tá? A verdadeira liberdade que tinha.
1: O Sérgio falou de normalizar, né? Tem até aquele hino antigo, né? Que é, tem nada a ver, isso é normal. Eita poesia que faz o crente se dar mal. E falando de normalizar e de mudar, nosso próximo tópico agora diz que a liberdade em Cristo requer uma nova maneira de viver. Esse texto eu já até li no começo, eu vou ler novamente, em Gálatas, capítulo 5, versículo 13. Porque vós, irmãos, fostes chamados à liberdade. Não useis, então, da liberdade para dar ocasião à carne, mas servir-vos uns aos outros pelo amor. Como nós já vimos dizendo, né, desde o começo, a liberdade que Cristo nos dá é uma autorização para continuar vivendo da mesma maneira. Não é porque agora Cristo me libertou que eu sou livre para fazer exatamente aquilo que eu estava fazendo antes. Gálatas 13 mostra que nós somos chamados à liberdade, mas essa liberdade não deve ser usada para servir, essa liberdade deve ser usada para servir aos nossos irmãos, para servir aos outros, pelo amor que por nós também foi derramado. Então, isso significa que a graça de Deus, ela não produz uma vida sem responsabilidades. A liberdade que Deus nos deu não é para nos tornar irresponsáveis. A liberdade que Deus nos deu, a liberdade que veio através do sacrifício de Cristo Jesus, foi para nos tornar conscientes do preço altíssimo que foi pago, do sacrifício perfeito que foi entregue pelo próprio Deus para Ele mesmo, para que nós entendamos que nós não podemos continuar os nossos antigos hábitos que causaram a nossa escravização pelo pecado. Se Cristo, tem até a frase famosa, né? Se Cristo morreu por mim, eu não posso brincar com o mal que matou o meu melhor amigo. Então, a graça de Deus derramada, o amor de Deus derramado, o sacrifício derramado por nós, veio para nos dar esse senso de responsabilidade, de consciência do tamanho do sacrifício que foi feito e do tamanho da responsabilidade que eu tenho de não tornar a liberdade e o sacrifício de

das nossas atitudes.

cristãos se tornam

dizendo que o de Jerusalém, que é de cima, que é melhor, é o filho da livre, que é mais abençoado, é o filho da livre, o alegre de estéreo, que não dá os esforços de clama, porque vai dizendo que o melhor é o filho da livre, que é o filho da promessa, e ele diz, vai terminando, que nós somos filhos da promessa com Isaac, e no final ele diz, lança fora a escrava e seu filho, porque de modo algum o filho da escrava herdará com o filho da livre. De maneira que não somos filhos não da escrava, mas da livre, ele vai entrar nos tais pois filhos da liberdade. Então, da mesma forma que Agar teve que ir embora, porque o filho da escrava não cresceria junto

das coisas, do espírito, porque a inclinação da carne é morte, mas a inclinação do espírito é vida e paz. Então, a palavra do Senhor, ela é bem clara, e ela nos traz conforto, né? Na verdade, quando nós olhamos aqui para a palavra do Senhor, ela traz também confronto, mas nesse caso aqui ela nos traz conforto de dizer o quê? Aqueles que são chamados segundo o Espírito, eles fazem as coisas do Espírito, né? Essa inclinação aqui, porque ele fala assim, porque a inclinação da carne é morte. Muitas vezes vai ser uma morte de fato, morte física, né? Então, às vezes, algumas coisas que nós, que as pessoas fazem, e alguns pecados que cometem, acaba que verdadeiramente leva literalmente à morte. Mas existe uma morte que é uma morte espiritual, né? Que é aquela que nós não desejamos para nós, não devemos viver, e que muitas vezes, se nós vivemos uma vida que não está de acordo com a palavra do Senhor, se nós vivemos uma vida libertina, uma vida de uma liberdade que não é em Cristo, de uma liberdade mundana, nós infelizmente acabamos por experimentar essa morte, que é a morte espiritual, né? Mas a verdadeira liberdade, a liberdade em Cristo, ela nos traz paz e transformação. Então, ela nos traz só, não nos traz só paz, mas também transformação. É uma transformação de dentro para fora. É uma transformação no espírito, né? A palavra do Senhor diz, é uma aquela transformação verdadeira no espírito. Então,

muito maior do que simplesmente não se sentir culpado. Ele está falando aqui de uma mudança de posição diante de Deus. Antes de Cristo, o pecado nos colocava debaixo de uma condenação. E em Cristo nós recebemos essa nova condição. Por isso a liberdade cristã, ela também é uma liberdade de não viver constantemente tentando pagar pelo próprio passado. Porque nós não teríamos e nem temos como pagar pelos nossos próprios pecados do passado. Porque esse preço já foi pago por Cristo Jesus, derramado lá no Calvário. E é por isso que nenhuma condenação há

próprio erro. Ela é o pecado que ela cometeu. E aqui entra o papel do nosso inimigo, Satanás, de tentar entrar na nossa mente para nos condenar cada vez mais, do tipo, você fez isso e então você não presta nunca mais. Você caiu, tá? Você tá aí andando na igreja aí, tá achando que vai enganar os homens, tá achando que vai enganar.

0: sociedade não precisa ficar presa no nosso pior momento. Miqueias capítulo 7, versículo 18. Miqueias capítulo 7, versículo 18.
1: O pecado, ele não

0: Não dão, né? Então, assim, o pecado, ele não vai determinar aonde você vai ficar. Se você voltar para Jesus, Jesus ele vai te colocar no lugar como filho novamente.
1: É, exatamente, como eu estava procurando aqui, Miqueias 7:18. Quem, ó Deus, é semelhante a ti

0: 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Salve esse número na sua agenda, que você, frequentemente nós temos também sorteios de prêmio, que você pode fazer um pedido de oração.
1: Que toda a nossa grade, todos os nossos programas estarão disponíveis para orar por você.

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0: 19:20 nos lembra que ele é o templo do Espírito Santo. Devemos honrar a Deus com o nosso corpo, o que inclui todas as escolhas que fazemos e que impactam a nossa saúde. Segundo lugar, valorize a sua saúde mental. Filipenses 4:8 nos encoraja a focar em tudo que é verdadeiro, nobre, correto, puro, amável e admirável. Isso envolve cultivar pensamentos positivos e uma mente saudável. E não podemos esquecer da saúde espiritual. Em Mateus 11, do 28 ao 30, Jesus nos convida a ir até Ele para encontrarmos descanso para as nossas almas, mostrando a importância do cuidado espiritual. Cuidar de nós mesmos em todas essas dimensões é seguir o propósito de Deus para uma vida plena e saudável. Dessa forma, cumprimos o que está escrito em 1 Tessalonicenses 5:23. O mesmo Deus de paz o santifique em tudo, e que o espírito, a alma e o corpo de vocês sejam conservados íntegros e irrepreensíveis na vinda de nosso Senhor Jesus Cristo.
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1: À medida em que o ensino médico exige que mudanças climáticas entrem para os currículos, estudantes de medicina e professores criam fóruns de debate e ferramentas para compartilhar informações e disseminar a reforma curricular em faculdades de todo o mundo. O relatório de saúde planetária foi desenvolvido em 2019 por estudantes dos Estados Unidos. A ferramenta ajuda a criar métricas para avaliação do ensino, bem como facilitar as mudanças nos currículos. Outro projeto colaborativo é o Recursos Climáticos para a Educação em Saúde. Trata-se de um repositório de planos de aula e materiais sobre temas de meio ambiente e saúde, todos revisados por especialistas. Ele é público e gratuito.
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0: tarde tá bombando por aqui. Pastor Leandro Carneiro passou por aqui, deixou um alô, Deus abençoe. Pastor Lucas Tadeu, meu amigo, mandou aqui. Pai seu amigo Paulo Renato, parabéns pela condução do programa. Deus abençoe, meu amigo. Pastor da congregação El Shaddai, da Ciarceta de Palma Centro. Deus abençoe. Também passou por aqui, deixar um alô para minha família que está ouvindo. O nosso programa de hoje já está caminhando, né? Esse é o nosso último bloco. Nós estamos falando hoje sobre a liberdade divina. Nós já falamos sobre a verdadeira liberdade que vem de Cristo, sobre nós sermos libertos da escravidão do pecado, a liberdade de Cristo que requer uma nova maneira de viver, sobre a liberdade que traz paz e transformação. E agora nós chegamos no nosso último tópico, na nossa conclusão, que é: permaneça na liberdade que Cristo conquistou.
1: Glória a Deus. Esse capítulo 5, né? Na verdade, é uma exortação, né? Paulo, ele traz ali uma exortação para que nós conservemos, então, a liberdade cristã, né? Quando ele diz aqui no capítulo 1, estais, pois, firmes na liberdade com que Cristo nos libertou, e não torneis a meter-vos debaixo do jugo da servidão. Então, nesse caso aqui, como eu falei aqui, Paulo, ele está nos exortando, né? Ele exorta os cristãos a se manterem firmes na graça de Jesus, né? Rejeitando qualquer retorno ao peso da culpa, né? Ao legalismo ou ao domínio do pecado. Na verdade, Paulo, ele traz então ali um chamado, né? Faz um chamado para nós vivermos sem as correntes, né? Para que nós possamos viver guiados pelo amor de Cristo. E não por não só por uma obrigação religiosa, né? Vazia, não, mas por uma verdadeira liberdade. No fim das contas também, esse último tópico, ele nos faz lembrar que nós permanecermos na liberdade com que Cristo conquistou é uma escolha, né? Eu acredito que é também uma escolha. É você escolher todos os dias viver na liberdade que Cristo já conquistou na cruz. Então nós não precisamos mais ter medo do pecado, nós não precisamos mais ter medo do inimigo, nós não precisamos mais ter medo daquilo que um dia nos perturbava, nos aterrorizava, porque o Senhor nos libertou. E agora nós somos verdadeiramente livres. Então, permanecer nessa liberdade é, de fato, uma escolha diária.
2: Eu anotei aqui, às vezes, a gente precisa entender, igual a Brenda falou aqui, que a liberdade é uma escolha, né? Então, assim, tem pessoas que ela escolhe, às vezes, ficar naquele mundo de opressão. Ali, eu tô presa no passado, tô presa no pecado, tô presa no que falaram de mim lá atrás. Então, a gente precisa escolher e ter essa maturidade de se libertar. E falar, isso aqui não me pega mais, Jesus já me libertou. Então, o que a gente precisa é tomar posse dessa liberdade, dessa palavra, né? Porque Jesus já pagou o preço lá atrás. E se você, às vezes, acha que, eu não sou merecedor. Um dia eu tava conversando com um pastor, porque às vezes tem muitos jovens que falam assim, não sou merecedor. Quando a gente fala que não é merecedor, a gente tá diminuindo o sacrifício que foi pago ali pelas nossas vidas, né? Porque Jesus já pagou um preço por mim, já pagou um preço por cada um de nós que aqui estamos. Então, assim, não é que nós somos merecedor, mas já foi pago um preço. Então, se foi pago, nós merecemos sim essa palavra e tomar posse dela. Paulo, lá em Gálatas 5:1, ele começa falando assim, que foi para a liberdade que Cristo que Cristo morreu por nós, que foi para a salvação que Cristo morreu por nós. Então, que nós possamos entender que, acima de qualquer coisa, nós estamos libertos em Cristo. Nós não podemos ficar presos no nosso passado, nós não podemos ficar presos nas mentiras que o inimigo está todos os dias ali falando, você não vai conseguir, não vai dar certo, alguém lançou uma palavra de maldição contra a sua vida, contra a sua família. Então nós possamos pegar a palavra de Deus como alicerce e pegar e colocar isso interno no nosso coração, como Deus já nos libertou, já nos deu a paz, e essa paz ela transcende todo entendimento. Você pega uma pessoa que ela é evangélica, ela crê em Deus, e você vai ver que assim, em tempo de angústia, essa pessoa, Paulo, ela consegue passar pela dificuldade agradecendo a Deus, ela consegue passar essa dificuldade olhando para o alvo e agradecendo, cantando um louvor. E você pega uma pessoa, às vezes, que ela não tem Deus no coração, qualquer dificuldade, qualquer coisa que ela passa, ela já fica aflita, ela já fica querendo tirar a vida, ela já fica falando que não vai conseguir. Então, essa é a paz que Deus quer que a gente tenha, é de confiar nele, mesmo em meio às dificuldades, mesmo em meio a tempos difíceis, é a gente acreditar que vai passar e que Deus está no controle, que Deus não perdeu o controle de nada. E uma das grandes importâncias da vida da gente é nunca perder a fé que Deus está no controle de todas as coisas. E muitas das vezes a gente traz uma responsabilidade tão grande para cima da gente, pensando que a gente está no controle das coisas, que quando alguma coisa sai do nosso controle, a gente fica um pouco desesperado. Então, que nós possamos ter a liberdade, mas a liberdade em Cristo, acreditando que é Ele que conduz, que é Ele que leva, que é Ele que nos leva ao caminho do sucesso, da cruz.
0: É, a versão Almeida Revista Atualizada, versículo 1 de Gálatas 5: para a liberdade foi que Cristo nos libertou. Permanecei, pois, firmes e não vos submetais de novo a jugo de escravo. Então aqui começa com a verdade, né? Foi para a liberdade que Cristo nos libertou. Perceba que o apóstolo Paulo não diz apenas que Cristo nos libertou. Ele mostra que existe um propósito nessa liberdade. Cristo não pagou um preço tão alto para que nós voltássemos voluntariamente às mesmas prisões das quais fomos tirados. E é por isso que a segunda parte do versículo é: permanecei, pois, firmes e não vos submetais de novo a jugo de escravidão. Então a palavra permanecer, ela traz a ideia de continuidade. A liberdade em Cristo, ela não deve ser apenas uma experiência de um dia, ou apenas uma experiência do domingo à noite, do culto, ou apenas um momento de uma emoção. É um posicionamento. A liberdade em Cristo é uma posição que nós precisamos escolher vivendo diariamente. João capítulo 15, versículo 4, quando Jesus está falando da videira, ele diz: permanecei em mim. Então, o ramo ele não consegue produzir fruto separado da videira. Da mesma forma, nós não conseguimos sustentar uma vida de liberdade espiritual simplesmente pela nossa própria força. Então, quem quer permanecer livre, precisa permanecer conectado com aquele que o libertou. Então, para nós permanecermos livres, nós precisamos andar em comunhão com aquele que nos libertou, com aquele que nos livrou. 2 Pedro capítulo 2, versículo 19. Pedro fala assim: prometendo-lhes liberdade, sendo eles mesmos servos da corrupção. Porque de quem alguém é vencido, do tal faz-se também servo. Então Pedro fala daqueles que prometem liberdade enquanto eles mesmos são escravos da corrupção. Então Pedro mostra uma ironia que até hoje é presente no nosso cotidiano, no nosso mundo. Algumas coisas são apresentadas como liberdade, mas acabam criando novas correntes. Começa com alguém que diz: não, eu faço isso porque eu sou livre. Mas vai acabar com essa mesma pessoa dizendo que não consegue deixar, porque não consegue mais parar, porque já se tornou parte dele. E o rei Salomão, em Provérbios capítulo 4, versículo 23, diz que sobre tudo que se deve guardar, guarde o coração, porque dele procede as saídas da vida. Então, o nosso coração é a chave. Permanecer na liberdade também é cuidar daquilo que nós permitimos entrar no nosso coração. Seja amizades, conteúdos, relacionamentos, ambientes, escolhas, tudo isso pode fortalecer a nossa caminhada com Deus ou pode nos aproximar novamente de antigos padrões. O próprio mestre diz que onde está o teu tesouro, ali também está o teu coração. Então, se nós preferirmos cultivar os nossos relacionamentos mundanos, nós estaremos nos afastando de Deus, estaremos voltando ao jugo da servidão e ao jugo do pecado. Então, Gálatas 5, versículo 1, o capítulo inteiro de Gálatas 5, nos chama justamente para isso, para não voltarmos à nossa maneira antiga de viver. Porque se Cristo já nos libertou, por que que eu deveria voltar para aquilo que um dia me prendeu? Judas, versículo 24. Judas, versículo 24, diz assim: ora, aquele que é poderoso para vos guardar de tropeçar e apresentar-vos irrepreensíveis com alegria perante a sua glória, ao único Deus, Salvador nosso, por Jesus Cristo nosso Senhor, seja glória e majestade, domínio e poder, antes de todos os séculos, agora e para todos sempre. Amém. Então, Deus é poderoso para nos guardar de tropeçar e para nos apresentar com alegria diante da sua própria presença. Então, isso tira de nós a ideia de que permanecer firme depende exclusivamente da nossa própria força. Nós só precisamos escolher permanecer, mas também contamos com a graça e o poder de Deus para nos sustentar. Então, Cristo conquistou a liberdade para nós e a nossa parte é permanecer perto de Cristo, porque quem permanece na fonte da liberdade não precisa voltar para suas antigas correntes. Amém?
1: Bem. Amém. Glória a Deus.
0: Quem quiser concluir, nós estamos chegando ao final. Vamos agora para os nossos agradecimentos mais uma vez. Está encerrando mais um nosso Conexão Jovem, que acontece todos os sábados das 7 da manhã às 9 da manhã. Eu quero aqui agradecer a Deus por mais essa oportunidade, por mais esse programa abençoado que Ele mesmo preparou para a sua própria adoração. Agradecer aos nossos pastores presidentes, pastor Maria do Martins e pastor Maria Barbosa, aos nossos presidentes executivos, pastor André Martins e pastora Leila Cristina, aos nossos líderes Matheus Saraiva e Lara Sofia. Nós temos alguns avisos aqui. Hoje à noite nós temos o Firmando Fundamentos, né, que é o fundamentos de missão, fundamentos evangelísticos, que será lá na AD às 14. Isso. AD às 14. Então estão todos convidados no Firmando Fundamentos. O módulo 1 hoje é Fundamentos da Missão, baseado em Mateus 9:38, que diz: rogai, pois, ao Senhor da Seara que mande ceifeiros para a sua seara. E são dois horários?
1: Sim, dois horários.
0: São dois horários, de 5:30 às 7 e de 7:30 às 9, ali na Arce 14, na 110 Sul, em frente à Praça Uiatã Calvocante, do pastor Giselson Monteiro. Estão todos convidados para estarmos lá aprimorando os nossos conhecimentos e sendo preparados para aquilo que Deus tem preparado para o coração da sua igreja. E amanhã nós temos culto, temos EBD pela manhã, e à noite temos o nosso Domingo Profético. Estará conosco o pastor Robson Viana, do Rio Grande do Norte. Você é nosso convidado especial, ali na Dematriz, às 19 horas. Eu também quero agradecer a minha família que está ouvindo, mandar um beijo minha mãe, minhas tias, meu pai, minha irmã. Um beijo para minha namorada também, Maria Eduarda, que está nos ouvindo. E que Deus abençoe a todos vocês que estiveram conosco e participaram. E também creio que foram edificados com aquilo que Deus colocou em nossos corações.
1: Amém. Gostaria também de agradecer, louvar ao Senhor pela a vida da nossa liderança, né? Bem como falou Paulo Renato. É, agradecer a Deus por mais essa oportunidade de estarmos aqui juntos. Mandar um abraço para toda a juventude da AD Matriz, a melhor JGE do Brasil. E também para os meus familiares, mandar um abraço para os meus pais, para minha irmã, para minha sobrinha Laura e para todos que estão nos ouvindo nessa manhã. Louvado seja o nome do Senhor.
2: Quero agradecer também pela oportunidade que nos foi concedida mais uma vez pela nossa liderança de estar aqui juntamente com vocês. E agradecer a cada um dos ouvintes que está aí do outro lado. Continua conectado na rádio Paz e Deus vai continuar falando no seu coração.
0: Quero também que abrir espaço agora, né, para Helen Sara, que vai estar louvando e sendo o programa, para também quiser falar, quiser agradecer alguém.
3: Amém. Eu agradeço a oportunidade de estar aqui. Foi muito importante, muito especial para mim. Agradecer também a minha família, ao meu pastor José Dibomar, que me permitiu estar aqui, a minha família que está acompanhando. Que Deus abençoe vocês. E vamos louvar ao Senhor Jesus com esse hino. Aqui foi falado sobre liberdade. Quem nos trouxe a liberdade?

0: Bem-vindo ao Momento Vida e Saúde. Eu sou a doutora Daniela Cano, nutróloga e médica do estilo de vida. Comer saudável é incluir alimentos como vegetais, frutas, grãos, cereais e castanhas de uma maneira equilibrada. Você já sabe o que faz bem e o que faz mal, mas por onde começar? Toda mudança exige uma decisão seguida de um planejamento para sua execução. Portanto, dedique um tempo para planejar a sua rotina e fazer as refeições semanais. Selecione o que irá comer, faça uma lista de compras, pesquise onde poderá comprar coisas mais saudáveis. Com planejamento, você terá mais chances de obter sucesso em adquirir novos hábitos, evitando inclusive escolhas impulsivas e pouco saudáveis. Comece com substituições simples, como trocar o refrigerante por uma água aromatizada com frutas, o arroz e o pãozinho branco pelas versões integrais. Você pode incluir mais cores no seu prato com diferentes vegetais e frutas. Só cuidado para não misturar tudo no mesmo prato. Você tem 7 dias na semana e 3 refeições ao dia para equilibrar todos os nutrientes que você precisa. Priorize alimentos integrais, menos processados e mais próximos do natural, pois eles são ricos em fibras e nutrientes essenciais para o seu corpo. Experimente novos sabores e texturas, indo além do salgado e doce. Explore o ácido, o amargo, o azedo. Deus criou a nossa língua para sentir diferentes sabores e o paladar se adapta com o tempo. Procure cozinhar mais. Ao preparar suas próprias refeições, você controla os ingredientes e as porções. Experimente receitas saudáveis e envolva as crianças, inclusive. Assim, elas podem desenvolver habilidades e apreciar novos sabores.
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2: 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Com avenidas largas, muito verde e as margens do Lago de Palmas, ela é uma das capitais mais jovens do país. 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
4: Ô, Glória!
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3: são 9 horas em ponto aqui na Rádio Paz, a rádio da família.
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3: Olá, bom dia, uma excelente manhã, sabadão, 15 de agosto de 2026. Fala, chefe! Ó, estou chegando aqui na Rádio Paz, na Rádio da Família, para você de Palmas, em toda a região, na frequência 89,9. Para você de Araguaína, região norte, do Estadão do Tocantins, em 91,3. Está no ar Clássicos na Paz comigo, né? Seu irmão em Cristo Jesus, Gabriel Ribeiro, vamos juntos. Juntos com muita música, ó, tem sucesso, né? Clássicos de 80, 90, gente do céu, uma preparação especial para você, meu amigo, para você, minha amiga, sempre com o rádio ligado, sempre ouvindo a nossa programação e junto comigo na bancada é ele, o nosso companheiro, né? Esse sim conhece de música, tem uma história, já está por cá, é um pastor Juraci. Bom dia, na paz do Senhor Jesus, pastor Juraci Bensampora, está começando o clássico, uma excelente manhã na paz.
12: Então, pastor Gabriel, estamos tranquilos, felizes em poder estar aqui para mais um programa, né? Clássicos na Paz, e juntamente com o senhor, então, é só alegria, né? O senhor que consegue passar aí uma energia muito maior, né? Do que a gente imagina pelo nível das coisas que estão andando. O senhor não importa com isso, o senhor manda brasa, manda bala e a coisa fica animada, né? O senhor é um autêntico servo de Deus e naturalmente um locutor que faz com muita alegria, né? Essa carreira que o senhor abraçou, né? E ser locutor de rádio, eu acho que quando se faz o que a gente gosta, você vai embora, ninguém pega, né?
3: Opa, coisa boa, vamos juntos. Está no ar, está começando. Agora são 9:03. Olha a hora, 9:03. É sábado. Hoje você em casa, ou tá no trabalho ainda, no carro, dando aquela carona. Muito obrigado pelo seu carinho. Você pode mandar a sua mensagem aqui no nosso WhatsApp, que é o 63, é o 98420-6868. E vamos começar, sem dúvida, uma canção, pastor Juraci. Essa canção, ela é de 1998, pelo Ministério de Louvor, Comunidade Evangélica de Ninópolis. É uma igreja, né, do Rio de Janeiro. Marcou a história da música gospel brasileira. Isso mesmo, a canção deu nome ao álbum gravado em 1998, tornando-se um grande sucesso nas rádios cristãs da época. Um fenômeno. O disco e a faixa título romperam barreiras, sem dúvida. Realmente alcançou louvores de todas as congregações. A música ganhou ainda mais projeção nacional ao participar do projeto como Canta Rio em 1999. Isso mesmo. E a letra da canção? Ela deve, sem dúvida, a devoção. A letra é um manifesto de entrega que coloca a presença de Deus acima de qualquer julgamento social e de opinião alheia. E a gratidão, o refrão lembra o sacrifício de Jesus Cristo como um ato supremo de amor que nenhum outro faria. E essa música, com grande sucesso, de 1998, a gente ouve agora. Eu quero é Deus!

0: 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Os Jogos Olímpicos modernos começaram em 1896 na Grécia, reunindo atletas de apenas 14 países. Hoje, o evento reúne competidores de praticamente todo o mundo. 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
4: Pela primeira vez, as famílias formadas por casais com filhos representam menos da metade do total de famílias do país. De acordo com o Censo Demográfico 2022, o percentual deste tipo de composição recuou de 56,4% em 2000 para 42% 22 anos depois. Enquanto isso, a proporção de casais sem filhos saltou de 13% em 2000 para 24,1%. Márcio Minamiguchi, gerente de estimativas e projeções de população, destaca um ponto importante do levantamento.
5: As principais explicações desse fenômeno são a diminuição da fecundidade e também o envelhecimento da população. É preciso dizer que diferentes tipos de famílias estão relacionados a diferentes fases da vida das pessoas e que a configuração das famílias muda ao longo da vida, a partir de casamentos, separações, nascimento dos filhos e a saída dos filhos de casa. Os casais sem filho é o tipo familiar mais frequente entre os idosos, que em geral já têm filhos.

0: criadas por mulheres. No Rio de Janeiro, Breno Siqueira.
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3: Usar o celular antes de dormir atrapalha o sono? Olá, eu sou... Todo mundo dá uma olhadinha no celular na hora de dormir, seja para responder uma mensagem, seja para dar uma última verificada nas redes sociais. Mas esse hábito é prejudicial à sua saúde. Isso porque a luz emitida pela tela interfere com o relógio biológico. Além disso, o celular é fonte de estímulos que atrapalham o relaxamento necessário para adormecer. O resultado é um atraso no início do sono, sono fragmentado e encurtamento do tempo total de sono. O Portal Drauzio conversou com Lúcio Ebra, neurologista e membro da Academia Brasileira do Sono, e ele explicou que a simples presença do celular ao lado da cama já nos remete a diversas tarefas.

0: Agora são 10 horas e 17 minutos. Um bom dia para você. Obrigado pelo carinho, pela sua companhia. Gente, nós ouvimos agora aqui uma canção. É uma canção de 1993. Azaf Borba, né? Não vou calar meus lábios. Juntamente com Marcos Gomes. É, para quem não sabe, Azaf, né, Borba, ele foi o... Como posso dizer? O cara que deixou, que fez, discipulou o Fernandinho, né? O Fernandinho tem uma gratidão muito grande pelo Azaf.
1: Ele é antes do Fernandinho.
0: Isso, aí ele que discipulou. Aí um dia que o Fernandinho tava assim, assim, agora todo sucesso, agora eu posso... Ele vem cá. Não foi isso que você aprendeu, não. Vamos ter humildade. Vamos sentar aqui, vamos conversar. Então, assim, o Azaf é um grande músico, compositor. E realmente, e essa canção, né? Quando fala, não vou calar meus lábios. Fala de realmente, de a gente, dependente da situação, sempre estar, né? Falando de Deus, falando de Jesus Cristo.
1: E profetizando, né?
0: Justamente. É, eu quero aqui mandar um abraço para o pessoal que está aqui nesse momento, ouvindo aqui a nossa programação. Deixa eu ver aqui, né? Deixa eu ver aqui, bora lá. Um abraço aqui ao pastor, né? O pastor Rogério. Pastor Rogério, olha só que coisa boa. A paz do Senhor Jesus, irmãos da Rádio Paz. Estamos aqui, ó, na 110 Sul, na praça em frente à igreja da D14. Pastor Giselson, né? Com o projeto Pronto Socorro da Alma. Estamos aqui para receber todas as pessoas que estão aí com depressão, que desejam ter algo, né? Para ouvi-las, que queira receber oração ou realmente apenas desabafar com alguém sem receber julgamento. Olha que coisa boa. Até o meio-dia, né? Hoje, né? Sábado. Deus abençoe grandiosamente aí o pastor Rogério com um projeto aí com o pastor Giselson, né? Lá na D14. Também quem tá curtindo aqui, ouvindo a nossa programação, deixa eu ver aqui. Ah, olha que coisa boa. Galera da Paz, né? Ótima companhia, eu tô ligado. Um abraço para todo mundo na sintonia. É o Israel, né, que está ouvindo aí a nossa programação. Deixa eu ver aqui também. A Grácia Ramos. Alô, Grácia Ramos. Bom dia, paz do seu pastor Gabriel e pastor Juraci. Tô na escuta sempre, né? Um abraço, abençoado, bom final de semana para vocês, para nós, viu?
1: A Grácia não perde,
0: não,
1: né?
0: Não perde, tá sempre lá.
1: Grácia é uma... Ela fica o tempo todo na audiência.
0: Isso,
1: né?
0: É bom.
1: E torcendo pela gente.
0: Coisa boa.
1: Orando pela gente aqui. Né, Mangrácia? Um abraço.
0: Eita, nós. Um abraço também a Rose Silva, né? A Rose Silva. Bom dia, pastor Gabriel, pastor Juraci. Um ótimo dia abençoado para todos nós.

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Muito bom, agora são 10 horas e 31 minutos. Uma excelente manhã, um bom dia para você. Obrigado pelo carinho, pela companhia. Hoje é sabadão, final de semana, 15 de agosto de 2026. Pastor Juraci, tem muita gente por cá curtindo a nossa programação. Deixa eu ver aqui, nossa amiga Maria Júlia. A Maria Júlia está curtindo. Bom dia na paz do Senhor Jesus Cristo. Pastor Gabriel, pastor, né, Juraci, não perco nenhum programa de vocês. Ofereço, né, todo o programa para todos os ouvintes da Rádio Paz. É a Maria Júlia, viu? Curtindo a gente, sabe aonde? Lá no assentamento Bom Sucesso. Um abraço, Maria Júlia, que Deus o abençoe. Deixa eu ver aqui, um abraço aqui, quem tá curtindo. Olá, pastor, bom dia, paz do Senhor, pastor Juraci, pastor Gabriel, que o nosso Deus continue abençoando a vida de vocês, né? Um abraço, eu quero oferecer aí para todos os casais, a Dejane, Josafá, Mônica, Elisângela, Leila, Érica, Maria Socorro, Cristina, Flávia, Francisca, Vitória, Marilene, Jaqueline, Éder Parente, Chicão e Mocidade. As crianças também, né? Caminhoneiro, todos que trabalham na rádio, é a missionária Jô, né? A missionária Jô, ela é da nossa dematriz, né? Isso. Isso. É o evangelista Rush.

0: ouvinte, sempre ouvindo a nossa programação. Deixa eu ver aqui, um abraço aqui ao nosso campeão Gabriel, é o meu xará aqui, ó, é o Gabriel de Caseara, xarazão aí, tá ouvindo a gente, coisa boa, né? Olha só, Pastor Juraci. Ah, ele mandou uma mensagem aqui, disse que o senhor vai lembrar dele, viu? Eu sou guitarrista, né? Que falou com o senhor no último domingo, lá na D112, lá na sua igreja lá, né? Ah, xará.
1: Sim. Ele é cunhado do Suelto e mudou, né? Mudou recente lá para a igreja da 112, né? E aí eu fui lá para poder confrontar ele. Falei, irmão, o senhor veio de onde? Não, eu sou de Caseara. Mas o senhor veio, o primeiro dia aqui que eu tô vendo o senhor. Não, sou cunhado do Suelto.
0: Ó.
1: Falei, rapaz, o senhor tem as costas quentes, hein?
0: E o seguinte,
1: ele tem as costas
0: quentes. Mas agora é morador de Palmas, viu?
1: É, mora em Palmas.
0: Agora morador de Palmas.
1: E tem as costas quentes.
0: Eita, coisa boa.
1: Um abraço pro Suelto também, né? E pra irmã Prícia, né? Que são amigos aí da 112.
0: Opa, também está aqui o Jaston Pereira. Já está aí. Bom dia, Pastor Juraci, Pastor Gabriel. Ótima manhã na paz do Senhor. Gostaria de ouvir, né? Uma canção que ofereço para todos, né? Todos na escuta. Deus abençoe ricamente ao Jaston Pereira.
1: É o Jaston do nome diferente, né?
0: Jaston.
1: O nome dele é bonito e diferente.
0: É, né? Bonito, né?
1: É, ele é pra mim unânime. Não conheço outro Jaston, né?
0: Não, eu também não.
1: Jaston. É simples, mas não é fácil.
0: A paz do Senhor, Pastor Juraci, a todos da rádio. É aqui o presbítero, deixa eu ver aqui, rapaz. É o presbítero Saturini, lá no Aureni 1, né?
1: Saturini.
0: Isso. Aureni. É o Saturino, né? É o Saturino, tá ouvindo a gente lá no Aureni 1. Olha que coisa boa. E vamos aí. Vamos curtir uma canção? Vamos ouvir uma canção?
1: O senhor vai soltar aqui.
0: Essa música, essa canção, olha só. A música de Luiz e Carvalho, de 1980. Essa todo mundo conhece. A Mocidade conhece. É a Mocidade, Divino Companheiro. É uma clássica, né? É clássico, um hino cristão gravado com grande destaque pelo cantor evangélico Luiz de Carvalho, sendo uma versão em português, em composição original do autor Antônio Rivera. Isso mesmo, composição, a letra, a melodia originais pertence ao Antônio Rivera. A mensagem da canção. A canção é uma súplica por comunhão, proteção contra as dificuldades, né, as sombras e aproximação da noite, e um pedido para que Jesus faça morada no nosso coração, nosso, aquele que crê, aquele que acredita, né? E muitas realmente fica, Senhor, porque já é tarde. O estilo no Brasil, interpretado com a voz marcante do Luiz Carvalho, ajudou a popularizar a música com uma sonoridade suave, transmigrando a devoção com uma obra acolhedora. É o Divino.
1: Divino Companheiro.
0: 1980.
1: Essa canção, Pastor Gabriel, eu cantava junto com a minha irmã Evinha, a mais velha, né? Na igreja de Gurupi, quando o pastor Abigail pastoreava lá, né? E a gente ia, eu com 12 anos, minha irmã com 17, e fazíamos dupla, né? Eu lembro que naquela época eu dormia em cima do banco e ela ia lá me acordar. Juraci, acorda aí, porque a gente vai cantar aqui. E a gente vai cantar Divino Companheiro no caminho.
0: Ótimo!
1: A gente cantava lá essa canção em Gurupi, na Matriz, com o pastor Abigail sendo o nosso pastor presidente, em 80.
0: São lembranças, cara.
1: Né?
0: Lembranças.
1: É, são lembranças.
0: O companheiro aqui falou assim: é o Saturnino, né?
1: Saturnino é de Findorama, rapaz. Família grande,
0: Findorama. tá aí ouvindo a gente.
1: É, são todos de Pindorama e ele mudou pra Palmas, tá recente lá. Mas é uma família de Pindorama, Aureni 1 aí, tem muita gente espalhada.
0: Então pronto, agora são 10 horas e 38 minutos. Luiz de Carvalho, divino companheiro.

0: Luiz Cartilho, ele fazia parte de um grupo, né? Irmãos Cartilho.
1: O senhor lembra, Pastor Carlinhos?
0: Dos Irmãos Cartilho. Já ouviu, né? Pronto. Cartilho.
1: Eu conheci eles presencialmente em Gurupi, lá nos anos 80. Né?
0: Certo.
1: Essa dupla foram lá várias vezes e a gente teve a presença deles lá. Muito bom. Luiz e Valdir Cartilho.
0: Isso.
1: Irmãos Cartilho.
0: Irmãos Cartilho. E aí a gente ouviu agora o Luiz Cartilho, Visão de João. Teve a Denise, Deus Salve a Pátria. O CD, né, da Denise, Experiência de 1990. Realmente clássico, né? A Denise, irmã Denise. Realmente aí a gente, nesse momento aqui do Clássicos na Paz, você está aí viajando, ouviu canções, canções que marcaram gerações, né? As gerações aí de 80, 90, ainda dando uma olhada aqui, deixa eu ver se tem alguma aqui ainda de 70. Até agora aqui não tem nenhuma programada aqui de 70 não, mas tem muita aí de 80, 90, e a gente vai no decorrer do programa ouvindo essas canções, agradecendo o carinho, a companhia, a sua audiência. A nossa, você conhece a irmã Elisete? A irmã Elisete lá de Brejinho de Nazaré. A irmã Elisete, ela sempre aí com rádio ligado, ouvindo, né?
1: Ouvinte.
0: Isso.
1: De todos os sábados.
0: Todos os sábados. Olha que bênção. Ela diz o seguinte: Pai do seu pastor Gabriel, pastor Juraci, bom dia, ótimo final de semana. Ofereço o próximo louvor para todos, né, apresentadores dos programas da rádio. Para vocês e família, tenham todos um bom dia, um abraço, um bom almoço. É, rapaz, tá lá agora se preparando o almoço, né? E hoje, sabadão, merece que uma feijoada, uma galinha caipira, merece.
1: É o básicozinho ali, uma galinha caipira.
0: É.
1: Não precisa mais de isso, não.
0: E nossa amiga, companheira, irmã Elisete, lá de Brejinho de Nazaré. Ela mandou um abraço também para o pessoal em Poeiras e São Francisco aí. A moça tá ouvindo a nossa programação. É, hoje, eu não sei, né, talvez lá em casa, eu aprendi a gostar de uma carne, né, hora do almoço, é uma carne simples, mas não é cara e é gostosa, sabe qual é? O filé mignon, suíno, no porco,
1: sim.
0: É baratinho, assim, vinte e poucos reais o quilo, né, dependendo.
1: O senhor tá exigente, porque ele é baratinho, mas ele é o mais caro do porco.
0: Você
1: tem pernil, você tem carré,
0: sim.
1: Você tem a barriga, que é tudo é mais de conta.
0: A costelinha.
1: É, a costelinha. Agora você vai pro filé, aí é o mais caro.
0: É o mais caro.
1: O senhor gosta do que é mais. O senhor é muito bom de gosto, viu?
0: Fazer o quê, né? Volta com muito mais. 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
4: Olá, seja bem-vindo ao Momento Vida e Saúde. Eu sou o Dr. César Vasconcelos, médico psiquiatra. Perdão tem que ver com boa vontade para abrir mão do ressentimento, da indiferença e da atitude de julgamento para com alguém que machucou você injustamente. Ele o leva a praticar compaixão, bondade e até amor por quem o feriu. O perdão não finge que não teve dor no passado, mas ajuda a evitar levar essa dor para o futuro. Perdoar é um ato de fé, porque você pode perdoar baseado na crença de que Deus é melhor juiz do que você. O desejo de vingança é deixado de lado e você deixa nas mãos de Deus o fazer justiça. O perdão não é de graça no sentido dele não livrar a pessoa dos resultados de seus atos e promove a cura da pessoa que oferece de graça. evita a continuidade da mágoa. Muitas pessoas poderão melhorar sua saúde mental se e quando praticar. Então é um ato da vontade a qual pode entrar em ação sem depender da emoção do momento. O perdão cura a pessoa que perdoa e fornece a chance de curar o relacionamento. Medite nesse texto que diz assim: sede uns para com os outros benignos, compassivos, perdoando-vos uns aos outros, como também Deus em Cristo vos perdoou. Isso está em Efésios 4:32.
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5: Olá, é um prazer te receber no Momento Vida e Saúde. Eu sou o Dr. Luiz Fernando Sella, endocrinologista e médico do estilo de vida. Você já pensou no que realmente significa ter saúde? Ao criar o ser humano, Deus o fez à sua imagem e semelhança. No original hebraico, imagem refere-se à forma física, enquanto semelhança diz respeito à essência e caráter. Assim, a Bíblia indica que a saúde abrange corpo, mente e espírito. A saúde abundante que Jesus deseja nos oferecer é integral e completa. Por isso, cuide do seu corpo. 1 Coríntios 6, 19-20 nos lembra que ele é o templo do Espírito Santo. Devemos honrar a Deus com o nosso corpo, o que inclui todas as escolhas que fazemos e que impactam a nossa saúde. Segundo lugar, valorize a sua saúde mental. Filipenses 4:8 nos encoraja a focar em tudo que é verdadeiro, nobre, correto, puro, amável e admirável. Isso envolve cultivar pensamentos positivos e uma mente saudável. E não podemos esquecer da saúde espiritual. Em Mateus 11, do 28 ao 30, Jesus nos convida a ir até Ele para encontrarmos descanso para as nossas almas, mostrando a importância do cuidado espiritual. Cuidar de nós mesmos em todas essas dimensões é seguir o propósito de Deus para uma vida plena e saudável. Dessa forma, cumprimos o que está escrito em 1 Tessalonicenses 5:23: o mesmo Deus de paz o santifique em tudo, e que o espírito, a alma e o corpo de vocês sejam conservados íntegros e irrepreensíveis na vinda de nosso Senhor Jesus Cristo.
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0: Muito bom, agora são 11 horas e um minuto. Bom dia pra você, que maravilha você com o rádio ligado, ouvindo a nossa programação. Clássicos na paz, um abraço, a missionária Jô. Alô, missionária, ela mandou um abraço aqui pra nós, né? Olha que bênção, fora. Pastor Jaraci, pastor Gabriel, tudo bem com vocês? Nós estamos excelente. Um abraço, ela esqueceu aqui, para o casal Edson e Thelma. Pronto, tá mandado um abraço, né? O casal Edson e Thelma, que também está curtindo, ouvindo a nossa programação. Um abraço aí da missionária Jô. Pronto, tá mandado. Deixa eu ver aqui quem está por cá. Nossa amiga Eliane, a Eliane lá em Porto Nacional. Tá com o rádio ligado. Bom dia. Olha que bênção, Pora. Agradecendo sempre o carinho, a companhia. Deixa eu ver aqui, né? A paz do Senhor Jesus. Estamos ligados aqui na rádio. Eu e o neto Luiz Henrique, né? Apreciando o melhor, viu? E tá apreciando, viu, pastor Juraci? Apreciando o melhor da música cristã. Somos abençoados por através dessa rádio que é inspiração, palavra de amor, salvação e fé para todos, né? Sem distinção de idade e segmento religioso. Toda honra e glória para o nosso Deus. Um abraço aí, nossa amiga Eliane, seu neto, né? O Luiz Henrique, tá lá em Porto Nacional, ouvindo a gente. É bênção pura. Um abraço aqui também para o Eliel Moraes. A paz do Senhor. Estou aqui, ó, ouvindo no Morado Sol 2. Obrigado pelo carinho, pela companhia. Ouvindo aí a gente aí. Eu passo para Celeste, tá certo? Eliel Moraes, ouvindo a nossa programação. Só tenho que agradecer o seu carinho de sempre e audiência. Ah, tá certo. Ei, Bojo! Negócio difícil, hein? Mas agora sim, hein? Tá certo. Um bom dia, missionária Jô, companheira nossa, lá da Adematriz. Pastor Juraci, vamos passar uma canção agora. Aqui agora são 11 horas e 3 minutos desse sabadão. Muita gente aqui já preparando o almoço, né? E aqui a gente esperando também chegar a hora do almoço, né? E aí vamos discutindo aqui, falando de cardápio. A gente pediu o pastor Carlos fazer o momento assim, momento da receita, né? Trazer a receita. Eita! É bom falar de comida, porque comer é bom, né? É prazeroso, né? E tá chegando a hora. Aí a minha esposa tá lá em casa ouvindo. Aí ela, um dia ela disse que eu falei três vezes, né? Do almoço e fiz a panela de pressão. Ela disse: amor, você falou três vezes a panela de pressão. Tá com vontade de comer tanto assim? Sim, tava com vontade de comer. Ela, não é possível. Eita, coisa boa. Mas eu quero aqui falar dessa canção que não vamos ouvir agora. É uma canção de 1989. Isso, de 1989. Ela é uma música, né? Foi lançada por Oséias de Paula. O álbum Confidência. Isso mesmo, do álbum Confidência, marcando uma fase diferente em sua carreira, sem o parceiro musical de longas datas, o Edson Coelho, que acompanhava sempre aí o Oséias de Paula. Em 1989. E essa canção é letra e melodia. Ela foram escritas por Edson Wilson. Isso mesmo, Edson Wilson é um parceiro aí do Oséias de Paula, que colocou aí a melodia e escreveu juntamente com a Solange de César. O álbum Confidência marcou um momento de transição no estilo de Oséias de Paula, afastando-se das parcerias clássicas anteriores. Ele lança essa canção no coração.
1: Só para conceituar as pessoas, que 89 foi o ano ali que eleição do Collor, né?
2: Eleição do Collor.
1: De Mello, né? 89, né?
2: 89.
1: Tempão.

Muito bom, agora são 11 horas e 22 minutos. Uma excelente manhã. Bom dia para você. Essa música é de 1992. Ministério que unia de louvor.

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3: Usar o celular antes de dormir atrapalha o sono? Olá, eu sou Mariana Varela e este é o assunto da semana. Cá entre nós, quase todo mundo dá uma olhadinha no celular na hora de dormir. Seja para responder uma mensagem, seja para dar uma última verificada nas redes sociais. Mas esse hábito é prejudicial à sua saúde. Isso porque a luz emitida pela tela interfere com o relógio biológico. Além disso, o celular é fonte de estímulos que atrapalham o relaxamento necessário para adormecer. O resultado é um atraso no início do sono, sono fragmentado e encurtamento do tempo total de sono. O Portal Drauzio conversou com Lúcio Ebra, neurologista e membro da Academia Brasileira do Sono, e ele explicou que a simples presença do celular ao lado da cama já nos remete a diversas tarefas que geram preocupação e ansiedade, podendo dificultar o relaxamento. Pessoal, se o uso do celular na cama já causa malefícios para os adultos, no caso de crianças e adolescentes, a situação é ainda pior. Eles são mais vulneráveis aos efeitos dos eletrônicos antes de dormir, porque, de acordo com o especialista, o cérebro ainda está em processo de maturação e, por isso, tem maior propensão a captar os diferentes estímulos, tanto luminosos quanto os de prazer proporcionados pelos conteúdos dos eletrônicos. A principal medida é se privar do uso de celular e eletrônicos pelo menos uma hora antes de dormir e nunca, nunca usar o aparelho já na cama. Além disso, o neurologista recomenda desligar qualquer tipo de notificação ao longo da noite, não deixar, se possível, o aparelho ao alcance das mãos na madrugada, ocupar o período que antecede a hora de deitar com atividades relaxantes, como leitura.

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0: excelente manhã. Bom dia pra você. Estamos aqui, ó. Agora são 11 horas e 30 minutos. Chegou o momento da palavra com o pastor Juraci.
1: Então, esse é o momento da palavra. E eu gostaria que você abrisse a sua Bíblia. Os que estão em casa, né? Os que podem fazer isso, né? Estão sentados aí, confortáveis, né? Nos seus lares. Alguns ficam ouvindo o programa sentado nos seus carros, né? Abram no Salmo de número 19 e nós vamos falar durante 9, 10 minutos sobre esse Salmo de número 19, que é um dos salmos muito interessantes da Bíblia, todos são, né? Mas tem uns que a gente gosta mais da letra, da redação, que diz assim: olha, os céus manifestam a glória de Deus e o firmamento anuncia a obra das suas mãos. Um dia faz declaração a outro dia, e uma noite mostra sabedoria a outra noite, sem linguagem, sem falar nada, né? Sem fala. Ouvem-se as suas vozes em toda a extensão da terra, e as suas palavras até o fim do mundo. Neles pôs uma tenda para o sol. Só esses quatro versículos, e nós vamos trazer aqui uma interpretação ou uma síntese daquilo que Deus nos deu para ministrar ao coração de vocês nesta manhã. Primeiro, o salmista, ele vem expressar que a criação do Senhor, ela é excelente e que ela tem lei. A criação do Senhor é excelente e que ela tem lei. Ela não é desorganizada, ela tem lei. Quando ele diz que, por exemplo, os céus manifestam a glória de Deus e o firmamento anuncia a obra das suas mãos, é como se o salmista dissesse assim: olha, quando você sai de casa de manhã e olha para o além, você vai perceber que esse firmamento anuncia a obra de Deus. Não tem aquelas pessoas que dizem que Deus não existe? Ah, eu não creio que Deus existe. E o nosso desafio nesta manhã é, quando você sair de casa, que você pegar seu carro você sair no portão de casa, tenta ver quem daria conta de construir o firmamento que está sob a sua vista. Quem daria conta de construir o céu, construir esse sol que está iluminando você, construir as nuvens, né? Quem daria conta de fazer isso? Aí o salmista diz:

0: Olha, o firmamento anuncia a obra das suas mãos, pelo amor de Deus, né? Não existe Deus? Como assim? Quem foi que fez isso? Né? Quem fez esse planeta onde nós habitamos? Aí o versículo 2, ele fala assim, olha, mas além do firmamento existe uma outra coisa. Um dia faz declaração a outro dia. Você sabia que amanhã vai haver outro dia? Que hoje nós estamos no dia 15 de agosto e que amanhã será 16? O salmista diz que isso é lei do Senhor. O que é lei? Aquilo que não muda, né? Um dia faz declaração a outro dia. Esse dia de hoje, ele declara que vai haver o dia de amanhã, tá? Porque um dia faz declaração a outro dia, tá? O dia de hoje, ele diz que vai haver o dia de amanhã. Até porque ontem disse que hoje existiria e nós estamos no presente. Aí o salmista fala mais coisa aqui nesse salmo que eu acho muito lindo. Ele diz assim, olha, sem linguagem, sem fala, ouvem as suas vozes. O que é isso, pastor Juraci? É porque essa criação de Deus, ela não precisa falar conosco, né? Eu preciso olhar para a criação e ver que ela me fala, que ela fala comigo. Ela é como se ela dissesse, oh, mas eu estou aqui. Não dá para ver que eu não sou algo simples, né? Não dá para ver que se eu estou aqui, eu estou declarando que Deus existe, tá? A criação de Deus e as suas leis declara a existência dele, tá bom? A glória de Deus é manifestada através da criatura que ele fez. E nós a vemos. Aí o versículo 7 vai dizer o seguinte: a lei do Senhor é perfeita e refrigera a alma. O testemunho do Senhor é fiel e dá sabedoria aos simples. A lei do Senhor é perfeita, tá? Dá para a gente ver a lei do Senhor em cada lugar que a gente anda. Eu gosto de dizer, sabe por que você sai de casa e vai para o serviço pela mesma rua, pela mesma estrada, e ela não sai do lugar? É porque o universo é seguro, pelo aquilo que Deus é. Ou seja, Deus fez as leis e colocou cada uma no seu lugar. Quando eu saio de casa, quando eu ando nas ruas, quando eu ando nas estradas, nas TOs, nas BRs, a gente percebe uma segurança muito grande, uma tranquilidade, uma estabilidade. Quem daria conta de fazer isso? Quem é que faz o universo? Né? Quem consegue fazer essa coisa tão linda? O homem faz um monte de coisa e às vezes as coisas que eles fazem, que é tão pequena, a gente admira às vezes. Ah, o prefeito está fazendo isso. Ah, o prefeito está fazendo aquilo. Mas quem consegue fazer os bilhões de serras altíssimas que existe dentro desse espaço e que faz parte da criação? Eu às vezes, quando vou passando nas TOs da vida, nas rodovias, que eu avisto um morro, né, ou uma serra muito alta, eu começo a calcular quantas toneladas ou quantos metros cúbicos de terra existe ali. Eu digo assim, quem fez isso? Qual foi a força? Quem foram as pessoas que ajuntaram para construir essa montanha ou essa serra imensa? E aí a minha resposta para mim mesmo é dizer assim, olha, isso é criação de Deus, tá? Isso é a criação de Deus. Mas o salmista vai dizer que o temor do Senhor é limpo e permanece eternamente. Os juízos do Senhor são verdadeiros e justos juntamente. O salmista vai dizer assim, ó: se alguém julga com verdade, quem tem juízos verdadeiros, realmente, esse alguém é Deus. Por quê? Porque os juízos do Senhor são verdadeiros e justos juntamente. Como assim, pastor? Todos os juízos de Deus, todos os julgamentos de Deus, tudo o que Deus julga, Ele julga de maneira correta. Ah, mas eu não concordo com o que Deus fez. Problema seu, problema meu, se nós não concordarmos. Mas que o julgamento de Deus, os juízos dEle é correto e é justo, e igualmente, e todos os juízos de Deus são justos, tá? Quem é que pode entender os próprios erros? Davi faz uma pergunta aqui. Quem é que pode entender os próprios erros? A gente tem a tendência de não entender, né? As pessoas é que apontam para a gente o dedo e falam assim, ó, você está errado nisso, você está errado naquilo. Mas nós não entendemos os nossos erros. Mas Davi diz, Senhor, eu não consigo entender os meus erros. Eu não consigo achar os meus erros. Por favor, expurga-me daqueles erros que me são ocultos. Ah, pastor Danilo, Gabriel, Davi diz assim, ó, quem é que pode entender os próprios erros? Expurga-me dos erros que me são ocultos. É como se ele dissesse, eu devo errar muito, mas eu não consigo ver. Aí o Senhor vem limpar-me, vem expulgar esses erros de mim, porque eu não quero viver de maneira errada. Que Deus possa abençoar vocês, tá? Com essa palavra, e nós vamos voltar aqui no programa. Tem mais programa, não acabou não, viu? Tem mais 20 e poucos minutos aí, e voltamos agora com o pastor Gabriel e com a gente também aqui, né?
1: Muito bom, agora são 11 horas e 41 minutos, momento da palavra com o pastor Juraci, aqui, né? Clássicos na Paz, e vamos seguindo, e tá chegando uma canção de 1990. Nelson Ned, Reina, Senhor.

0: Muito bom, agora são 11 horas e 48 minutos. Obrigado pelo carinho, pela companhia. Você curtindo a nossa programação aqui, né? Clássicos natais. Bora aqui, né? Quem tá curtindo a gente, tem muita gente ouvindo, mandando aquele abraço. Obrigado pelo carinho, pela sua audiência. Deixa eu ver aqui. Olha só. É o nosso companheiro Edilson Batista, mandou um áudio. Nosso companheiro Edilson, já, né? O Dilson, né? Isso. O Dilson tá com o rádio ligado, ouvindo aí. Valeu, um forte abraço. Ah, deixa eu ver a pastora. Pastora Elismar. Lá em Porto Nacional. A paz do Senhor, pastor Gabriel, pastor Juraci. É um ótimo dia, excelente final de semana, abençoado para vocês e ouvintes da Rádio Paz. Cheguei agora em casa, na correria, né? Mas não esqueci de vocês. Aqui o tempo tá bom, ensolarado, um vento forte e bênçãos de Deus para nós. Deus abençoe sempre vocês. Estamos aí, em nome do Senhor Jesus Cristo. Um abraço à pastora Elismar, lá em Porto Nacional, né? Ouvindo a gente?
1: É,
0: chegou agora em casa.
1: Ela chega no finalzinho, vai ligando o celular, já vai passando a mensagem.
0: Isso é bênção pura.
1: Muito bom, pastora, por esse carinho com a Rádio Paz e com o programa Conexão de Líderes, né?
0: Ó, a nossa amiga Maria Lourdes, não, ela judiou agora, viu, pastor Jonas? É a Maria de Lourdes, lá de Santa Bárbara. Ela judiou, olha só o que ela fez. Bom dia, meus irmãos, a paz do Senhor. Hoje eu não estou muito, né, inspirado para fazer comida, sabe? O meu almoço hoje é arroz, né, com batata doce e peixe de molho temperado com bastante cheiro verde. Yes.

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Queridos irmãos e amigos, nós terminamos esta semana a oração dominical, estamos agora continuando o Sermão do Monte. Capítulo 6 do Evangelho de São Mateus, nós falamos até o versículo 13, quando encerra a nossa oração dominical. Agora do versículo 14 até o versículo 18, assim diz a palavra de Deus. Porque se perdoardes aos homens as suas ofensas, também vosso Pai Celestial vos perdoará a vós. Se, porém, não perdoardes aos homens as suas ofensas, também vosso Pai vos não perdoará as vossas ofensas. E quando jejuardes, não vos mostreis contristados como os hipócritas, porque desfiguram os seus rostos, para que os homens pareçam que jejuam. Em verdade vos digo que já receberam o seu galardão. Tu, porém, quando jejuares, unges a tua cabeça, lava o teu rosto, para que não pareças aos homens que jejuam, mas a teu Pai que está em oculto. E teu Pai que vê em oculto te recompensará. Queridos irmãos, amigos, nós estamos aqui concluindo já esta palavra a respeito desta parte do Sermão do Monte. Ela vai continuar até o capítulo 7 dessas instruções que o Senhor Jesus falou aos seus discípulos, começando no capítulo 5, 6 e até o 7. Ele estava instruindo os discípulos a uma nova maneira de viver. E agora ele conclui aqui a oração do Pai Nosso, dizendo assim: porque se perdoardes aos homens as suas ofensas, também vosso Pai Celestial vos perdoará a vós. Mas se vocês não perdoarem, ele também não vos perdoará. Ele conclui esta oração do Pai Nosso, mostrando a você, mostrando a mim, a importância do perdão. Eu e você.

Precisamos ter profundamente na nossa alma a certeza de que nós não vamos conseguir de forma alguma viver bem com o próximo se nós não vivermos perdoando. A nossa fé, ela é na vertical, mas é também na horizontal. De nada adianta eu viver bem com Deus e não viver bem com os homens. De nada adianta eu viver bem com os homens e não viver bem com Deus. Eu quero dizer para você que a base da sua vida, a base da minha vida é o perdão diário. Libere o perdão, libere as pessoas para serem perdoadas por você, para que você tenha livre acesso a estar falando com Deus diariamente. Ou você está agora com livre acesso para falar com Deus, ou está com a sua estrada obstruída. Caiu alguma coisa, caiu a ponte e você está de cá e você não consegue passar para o lado de cá. Quando você não perdoa o pecado, é uma ponte que caiu na sua vida. Se você não compreender desta forma, você não vai conseguir atravessar para chegar à presença de Deus. Pois bem, porém, o Senhor Jesus já falou sobre homicídio, sobre vingança, falou sobre adultério, falou sobre oração, esmola. Agora o Senhor Jesus está voltando aqui para falar e ensinar aos discípulos uma outra coisa, diferente de tudo que já passou. Ele está falando agora a respeito do jejum. É uma coisa que eu digo para você que não está atualmente na moda de nenhuma pessoa, de nenhuma igreja, apesar de Cristo e os apóstolos deixarem para nós o exemplo. Mas esse negócio de jejum parece que já caiu de moda, já é uma coisa do passado. No entanto, o Senhor Jesus foi claramente, quando foi interrogado, por que não jejuam os teus discípulos? E por que jejuam os discípulos de João e os teus não jejuam? Jesus disse assim, olha, os filhos das bodas, eles não precisam jejuar quando o noivo está presente, mas vai chegar o tempo em que ele, o noivo, estará ausente e então aí sim haverá uma grande necessidade de jejuar. E ele agora começa mostrando aqui a forma de orar, de jejuar verdadeiramente para ser recebido diante de Deus. Não adianta jejuar de qualquer maneira. Olha, ele disse que era para nós não nos mostrarmos contristados ou cabisbaixos. Eu diria assim, cara de cavalo, aquela cara quadrada. Mas nós deveríamos apresentar de que forma? Lua cheia, sorriso no rosto, alegre, espontâneo. Ninguém precisa perceber que eu e você estejamos orando. Eu não estou orando para ser visto pelos homens. Eu não estou fazendo nada para que as pessoas estejam aí tendo misericórdia de mim, ou eles mesmo tendo compaixão de mim. Não é isto. A palavra que Jesus nos dá no versículo 16 aqui, ela é bem clara, diz assim, e quando jejuardes, não vos mostreis contristados, como os hipócritas, que faziam desta forma, fazia para que os homens ficassem sabendo que eles estavam jejuando. Mas Jesus diz para nós diferente, que é para jejuar de forma diferente. E eu quero dizer para você que o jejum, embora não esteja em alta, o jejum não esteja na moda, o jejum não está sendo falado, o jejum não esteja sendo apregoado pelos pastores ou pelos líderes das igrejas, como deveria estar sendo pregado, embora tudo isso esteja acontecendo, eu quero dizer para você que ele é o terceiro exemplo da verdadeira religião, o jejum. Sim, o jejum é o terceiro exemplo da verdadeira religião. Os outros dois exemplos são o quê? Esmola e oração. A religião verdadeira, ela se pauta desta forma. O jejum da comunhão com Deus, de mortificar a carne diariamente, a esmola, de dar
as pessoas, de amar ao próximo como a nós mesmos, e a oração de fazer cumprir na nossa vida os desejos da vontade de Deus e também os nossos. Eu quero dizer para você que mostrar contrito ou contristado nunca foi a pretensão do Senhor Jesus. E Ele foi modelo para nós de jejum. A Bíblia diz que Ele jejuou espontaneamente. 40 dias Ele foi para o deserto, foi levado pelo Espírito ao deserto para ser tentado. Jejuou, ficou por lá aquele tempo todo. Eu sei que a cada vez que você promove dentro de você uma vontade de se aproximar mais de Deus através do jejum, através da oração, o inimigo, ele vai chegar perto de você, ele vai tentar você, ele vai querer fazer com que você corte esta sua comunhão, essa sua ponte entre você e Deus, essa sua ligadura. Ele vai aproximar de alguma maneira para cortar isto aí. Porém, Jesus foi para ser tentado, não ficou contristado, contrito, acabrunhado, cabisbaixo. Pelo contrário, ele aparentava-se espontaneamente jubiloso, alegre, sabendo em quem ele estava crendo. Verso 17 diz que é para você apresentar de forma bem clara: unge o seu rosto. Verso 17 diz: tu, porém, quando jejuares, unge a tua cabeça e lava o teu rosto. Ora, era comum no passado, as pessoas não penteavam o seu cabelo, elas deixavam a sua barba crescer, eles queriam mostrar a todas as pessoas que eles estavam em jejum ali, sentado em saco de cinza, ali, todas as pessoas precisavam vê-los desta forma, era assim que eles jejuavam. Mas quando Jesus chegou, Jesus disse claramente: olha, você unge a sua cabeça, tome um belo de um banho, faça sua barba, faça o seu bigode, vá de cara limpa, bonito, aí, de maneira que ninguém perceba, mas você está em espírito, ligado com Deus, cotidianamente, diariamente, ou matutinamente, eu não sei a hora que você gostaria de jejuar. Isso depende de você. Nós entraremos nos detalhes mais na frente. Mas eu quero que você saiba do que Jesus falou. Ele disse assim: em verdade vos digo que eles já receberam o seu galardão. Verso 17 diz assim: tu, porém, quando jejuares, unge a tua cabeça e lava o teu rosto, para que não pareça aos homens que jejuas, mas a Deus que está em oculto, e teu Pai que vê em oculto te recompensará. Você está consagrando a sua vida para quê? Para quem? Para as pessoas? Para o teu próximo? Para as pessoas que estão em tua volta saber disso? Ou quando alguém der alguma coisa para você, você diz: não, eu não quero não, porque eu estou jejuando. Não precisa falar disto. Não precisa de forma alguma estar expressando essas coisas para fora, porque você vai receber a recompensa, não é de ninguém que está por aqui. O texto é claro: e teu Pai que vem oculto, o teu Pai que vê esta sua ação em oculto, ele te recompensará. O jejum, meu querido companheiro, ele deve ser feito para Deus e não para ser visto pelos homens, pois é Deus que está vendo em secreto, e Ele que vai recompensar-nos a cada vida, a cada momento, a cada momento, Ele vai poder nos recompensar. E se Ele quiser nos recompensar também, se Ele não nos quiser recompensar, é um tipo de jejum que eu preciso com você falar dele claramente. Por que nós precisamos jejuar? Como é esse jejum? Primeiro, eu preciso jejuar pela saudade de Jesus, pela saudade do céu. Eu preciso jejuar para ter o meu corpo completamente aqui, colocada a obediência à minha mente. Eu tenho que levar cativo todo o meu entendimento à obediência a Cristo. Eu preciso jejuar porque eu preciso me lembrar de que eu sou cidadão do céu. Eu tenho uma pátria para viver. Agora, como é que eu vou jejuar? Há pessoas que jejuam de uma forma e outros de outra.
A Bíblia diz que o Senhor Jesus ficou 40 dias jejuando no deserto, sem comer. A Bíblia não diz sem beber, ela diz sem comer. Alguns pregadores dizem que ele ficou sem comer e beber. E eu não quero ir além do que a Bíblia está dizendo. Se você pegar aqui a tentação do capítulo 4 de Jesus em Mateus 4, diz assim: e tendo jejuado 40 dias e 40 noites, depois teve fome. Se você for para o capítulo 4 de São Lucas também, que também é a tentação do Senhor Jesus, 4 verso 2, 40 dias Jesus foi tentado pelo diabo e naqueles dias não comeu coisa alguma e terminado eles teve fome. Eu não quero entrar aqui aonde a Bíblia não vai. Eu já disse para você em um outro programa que nós estamos instruindo você segundo a palavra de Deus. O nome desse programa é Instruindo o Sábio. Eu não posso instruir o sábio além do que está na palavra. A Bíblia diz que Jesus não comeu. E eu não vou acrescentar que ele não bebeu. Você está me compreendendo? Eu quero dizer para você que há vários tipos de jejum. O jejum pode ser total ou pode ser parcial. Pode ser de uma coisa ou de outra. Se você pegar a Bíblia no Antigo Testamento, você vê uma pessoa que passou algum tempo jejuando, sabe como? Nu. Ele estava sem roupa. Ele fez uma promessa de jejum com Deus, de ficar alguns dias sem roupa. Jejum de roupa. Várias formas. E é isso que nós vamos agora começar a falar para você. Eu me baseio nisso também, esta palavra que eu estou dando a você, nesta tarde, a respeito de um programa que tem feito a mocidade da nossa igreja. Eu quero aqui aproveitar o momento para parabenizar você, Guilherme, que é o líder da mocidade agora, este ano, é o líder da mocidade aqui da nossa sede, da Arce 61. O programa que você tem feito de jejum e oração em prol do nosso EMEP, que vai se transcorrer de 18 a 21 na feira coberta da Arce 112, lá na 1206. Nós estaremos reunidos com vocês, com toda a mocidade, nesse período de 18 a 21. Alguns pregadores estarão vindo de fora, cantores, e nós estaremos lá. Período de carnaval em que os jovens estarão pulando, fazendo a festa da carne, a nossa mocidade estará reunida aqui em congresso espiritual. E eu quero agradecer a Deus, louvar a Deus pelo programa que você, Guilherme, mas junto com toda a sua mocidade, com toda a nossa mocidade, está desenvolvendo sobre isto. Vocês estão falando, e é uma das formas que eu vou falar do jejum, ele pode ser total e pode ser parcial. Ora, o programa deles aqui é interessante. Do dia 23 de janeiro de 2012 ao dia 1 de fevereiro de 2012, eles farão um jejum que estarão tirando do seu cardápio diário algumas coisas. Por exemplo, do dia 23 de janeiro até o dia 1 de fevereiro, eles estão jejuando, tirando todo o refrigerante, a carne vermelha e chocolates. Eles fizeram um jejum parcial. Eles estão fazendo uma forma de jejum aqui. Eu quero dizer para você, ou o jejum, meu querido irmão, seja um jejum total, por um período, uma manhã, um dia, dois dias, ou o dia que você suportar, ou um jejum parcial. Quantas pessoas hoje estão, ficaram sem comer carne durante um certo tempo na vida, ou sem beber refrigerante? Eu quero dizer para você que no início da minha fé, para me compreender perfeitamente que eu deveria jejuar e levar cativo todo o meu entendimento à obediência a Cristo, eu parei um dia para pensar o que eu fazia todo dia na minha vida e que eu era escravo. Eu me lembrei que eu era escravo de um refrigerante chamado Crush.
Eu não sei se você se lembra, eu não sou tão antigo assim, mas a Crush era um refrigerante de laranja muito gostoso e todo dia eu tomava às vezes duas ou três Crush. Você sabe o que eu fiz? Durante sete anos, eu fiquei sem tomar refrigerante. Aquilo para mim no início foi a coisa mais difícil do mundo. Eu tomava uma Crush 3 vezes ao dia, tomava de manhã, à tarde e à noite. Todo dia eu tomava 3 Crush 3 vezes ao dia. Era uma coisa completamente difícil. Mas eu quero dizer para você que eu fiz jejum durante 7 anos. Fiquei 7 anos sem tomar refrigerante. Agora eu quero parabenizar a mocidade da nossa igreja mais uma vez, que está aqui com o seu programa de jejum. Deu bem em cima aqui do nosso programa, do nosso assunto aqui. Nós estamos falando sobre jejum. Do dia 23 ao dia 1º de fevereiro, eles estarão ficando sem refrigerante, carne vermelha e chocolate. Do dia 9 ao dia 18, eles estarão cortando do cardápio deles refrigerante, carne vermelha, carne branca, chocolate, doce, ovos e televisão. Exceto a Rede Boas Novas. Eles estarão deixando de ver aí todos os outros programas. Mas ontem, quando eles estavam acertando isso, eu vi eles falando claramente: a nossa televisão, nós poderemos estar vendo todo dia. Eu quero dizer para você que o jejum, ele é definido. Você precisa, ao jejuar, saber para que você está jejuando. E eles colocam aqui o propósito do seu jejum também. Eles dizem que no seu jejum, que eles estarão fazendo esses dias, em primeiro lugar, salvação de almas. Segundo lugar, eles estão jejuando para a cura divina, para Jesus curar do câncer, curar as enfermidades de toda a natureza. Eles estarão também em jejum, buscando o batismo com o Espírito Santo. Eles estarão em jejum, buscando uma unção para a vida deles, uma unção diferente, buscando a capa, não a capa de Elias, mas a capa que caiu já de Eliseu, a capa que Jesus mandou no dia de Pentecoste, línguas repartidas como de fogo. Eles estão jejuando para receber uma unção para a sua vida. Eles estão jejuando para um avivamento nas suas próprias vidas, um avivamento na sua congregação, um avivamento na sua família, um avivamento na igreja onde eles estão, um avivamento para aqueles que estão pregando e apregoando a palavra todos os dias, um avivamento para aqueles que estão cantando e adorando a Deus, que a unção é que faz a diferença. Cantar, todos cantam, mas a unção é que faz a diferença. Eles estão jejuando para isso, eles estão jejuando para a libertação dos vícios. Os amigos que estão viciados, ou eles mesmo que têm um vício qualquer, eles estão orando para a cura interior. Eles estão jejuando para a cura interior, para limpar o seu coração, para poder libertar-se de alguma situação do mundo passado. Eles estão jejuando para poder perdoar aos homens as suas ofensas. Porque se eles não perdoarem aos homens as suas ofensas, de forma alguma, eles poderão pedir perdão para Deus, porque Deus não vai lhes perdoar. Eles estão jejuando esses dias, sabe para quê? Para a cura sentimental. Algum sentimento perverso que se alojou no coração ou na alma deles ou das pessoas. Eles estão jejuando para renovar as suas alianças com Deus. Deus quer renovar, Deus quer reavivar, Deus quer mover os crentes de forma diferente essas últimas horas. Eu falei num programa anterior, quando Jesus no Pai Nosso, ele dizia assim: venha o teu reino, venha o teu reino. Ou seja, eles estão jejuando agora para que eles possam entrar na guerra. Eles precisam entrar na guerra, ir para o fronte da batalha, para ficar lá na frente, para ser os arqueiros, para ser aquelas primeiras pessoas que estão lá na frente, para chegar a proteger o rei e a rainha.
para chegar o reino de Deus aqui na terra. Eles estão jejuando também, em último lugar, para ver o mover do Espírito Santo. Eu quero parabenizar você, Guilherme, parabenizar você, mocidade, que estão realmente jejuando esses dias, orando esses dias, em campanhas, em vigílias, para alcançar todo esse seu programa. Eu quero dizer que algumas coisas interessantes as Escrituras dizem a respeito do jejum. Primeiro, se faz oração, é com jejum. Não adianta você jejuar e não orar. Não adianta você mortificar o corpo da sua carne e não vivificar o espírito que está dentro de você. É como você despir-se do velho homem e não se revestir do novo. É como você tirar a roupa que você chega de casa e não vestir uma outra roupa. Jejum sem oração não funciona. Por isso que Jesus disse: oração e jejum estão juntos. Você está se lembrando de quando Jesus foi expulsar o demônio de uma pessoa e os discípulos chegaram: olha, nós não podemos expulsar esse demônio. Por que que nós não podemos expulsar, Jesus? Jesus olhou para eles e disse assim: olha, porque esta casta de demônio aí só sai com jejum e oração. Só sai com jejum e oração. Não adianta às vezes você orar e não jejuar. Não adianta você jejuar e também não orar. É como você despir-se de uma roupa e não se vestir da outra. Um exemplo bem prático para você compreender. Pois bem, o jejum sem coração contrito também não vale coisa alguma. Está lá em Mateus 6,16. O jejum, ele tem que ter propósito. Eu falei sobre isso agora. Não como obra que mereça uma remuneração. Você não pode orar, não pode jejuar querendo uma remuneração por esse negócio. Não é por aí. Você tem que orar, você tem que jejuar, mas você tem que ter um propósito definido. Não é para receber um pagamento. Segundo, é uma expressão, o jejum é uma expressão de saudade do Messias. Você se lembra disso? Eu falei agora mesmo. Eu falei para você agora mesmo a esse respeito aqui. É como uma saudade que você tem no Messias. É uma saudade do céu que você precisa ter. Isso está lá em Lucas capítulo 5, verso 35. Depois você confere aí na sua casa. Depois o jejum tem outro propósito. É uma humilhação perante Deus. Você está agora com seu coração contrito, voltado com a sua alma, humilhada perante Deus por uma coisa que você cometeu ou por uma coisa que você está buscando uma solução. O jejum é para receber o poder de Deus em ocasiões difíceis. Você está em um momento difícil na sua vida, entra para o jejum, entra para a oração e Deus vai dar vitória para aquele assunto que para você parece muito difícil. Eu quero por último dizer para você que é um jejum solitário, sozinho, que você deva fazer só. Há um jejum que você poderá chamar a sua esposa para fazer em comum acordo, às vezes até da sua comunhão física, do seu enlace físico, do seu relacionamento carnal conjugal, mas desde que seja de comum acordo entre marido e mulher. Você não deva fazer esse tipo de jejum sozinho e nem a sua esposa também, mas deva fazer de comum acordo. Há um outro tipo de jejum também que você pode fazer solitário, você pode fazer em comunhão com a sua família, com seus filhos, com a sua esposa, ou você fazer também um jejum coletivo com a igreja. Chame a sua igreja para um jejum. Vamos jejuar tal dia, tal hora, vamos lá para a igreja, vamos estar lá todos em oração e jejum em prol de Deus resolver um problema difícil ou em prol de um culto de gratidão a Deus, em prol de uma gratidão por alguma coisa que Deus fez por você ou por alguém da sua comunidade. Jesus curou uma pessoa de um câncer, Jesus curou um oprimido do diabo, Jesus libertou uma pessoa, nada mais justo do que você oferecer a Deus um jejum coletivo. Eu quero dizer para você que nós estamos terminando agora esse período, capítulo 6, que fala a esse respeito: esmola, jejum, oração. No próximo programa nosso, nós estaremos falando a respeito do tesouro do céu.
nós estaremos falando de coisas que nós haveremos de receber por causa da nossa busca, por causa do reino de Deus, do que representa o reino de Deus para a nossa vida. Eu quero convidar você a orar agora. Nosso Deus e Pai, em nome do Senhor Jesus, nós falamos a teus filhos a respeito do jejum, o jejum solitário, o jejum que nós podemos fazer com a esposa, o jejum que podemos fazer com a família, o jejum que podemos fazer coletivo. Pai, eu falei a eles também a respeito do jejum seguido da oração. Pai, eu quero te pedir, abençoe cada um dos teus filhos que aprenderam as diversas formas de jejuar e nos dê graça, ó Deus, para levar o nosso entendimento cativo, levar o nosso corpo físico cativo ao entendimento e à obediência ao Senhor Jesus. Eu te agradeço, meu Deus, por esse momento, no nome do Senhor Jesus. Amém e amém. Quero convidar você para estar conosco no nosso próximo programa, amanhã, a essa mesma hora, nesse mesmo canal. Que Deus em Cristo te ajude e nos ajude, em nome de Jesus. Amém.

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O nome dele é poderoso. 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

0: liderando, na liderança hoje da AGE, a Deolene 1, e da região Sul B. E eu quero mandar um alô muito especial para toda a Deolene 1. Obrigada pela sua participação, por estar com a gente, sincronizada, ao meu querido amado pastor Tiago Rodrigues, a pastora Denise Miranda, aos líderes Gesiel e Munaia, Indy, ao nosso líder juvenil e Catiele. Deus abençoe vocês ali. A todos os adolescentes da Deolene 1, um abraço especial da irmã Raquel, por dizer, da tia Raquel, né? Olha só, um abraço para vocês, para os meus filhos, Ana Luísa e João Marcos, que estão sintonizados na Rádio Paz. Um abraço da mamãe e do papai para vocês, tá bom? Um beijo no coração. Marcos Salai, quer dar um alô para alguém?
1: Quero sim, quero mandar um abraço e um beijo para os meus filhos. Ana Luísa e João Marcos, com bênção de Deus, aqui, a quem Deus confiou a nós de criarmos no caminho aqui, no caminho do Senhor. E quero também mandar um abraço muito especial para a minha família, para o meu pai que está se recuperando de uma cirurgia, meu pai que me ensinou muitas coisas, que sou hoje, foi através dele, me ensinou a respeitar, me ensinou a fazer o que é certo. E hoje estou andando nos caminhos do Senhor, porque eu entendi que esses ensinamentos eram parte da Bíblia. Muito obrigado, papai. Deus abençoe a sua vida, boa recuperação. E quero mandar um abraço também para o meu pastor, pastor Tiago Rodrigues, sua esposa, sua digníssima esposa, pastora Aurelice Miranda. Muito obrigado por ser pastoreado por vocês. Deus abençoe a vida de vocês e de toda a Deolene e os nossos adolescentes. Não podia esquecer, né? Que Deus abençoe a vida de vocês. Deus abençoe a

0: pastores, Sebastião Tavares e a pastora Genilde. E aos meus adolescentes, que são os meus filhos. Digo que são os meus filhos.
1: É verdade, você sempre diz isso.
0: De coração. Mesmo. Os meus filhos da Orine 2, os meus filhos também da Regional Subeia, todos os adolescentes, um grande abraço. E também para a nossa vice, a Ávila, adolescente, uma jovem abençoada.
1: Glória a Deus, ô povo abençoado, pessoal dessa região sul B, né? Abraço pra vocês todos, muito obrigado pela sintonia. Você que chegou aí, continue ligadinho com a gente, tá? A gente sai pra um momento rapidinho de comercial e já já a gente volta.
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5: 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E com grande eficácia, com vários estudos no mundo inteiro,

Ele é muito interessante porque ele traz uma perspectiva que não era confortável à época. O salmista está escrevendo esse capítulo inteiro com várias pressões, com várias coisas que aconteciam com ele que trazia para um momento de aflição, de angústia, mas ainda assim ele ressalta que guarda

0: Guarda a palavra do Senhor. No versículo de número 141, versículo de número 161, a gente percebe que ele era perseguido, que ele era alvo de zombarias. Então ele estava sofrendo uma pressão. E o versículo de número 9 é o que fala o nosso tema. E aí eu vou dividir, nós vamos aqui dividir a nossa conversa em duas etapas, né? A primeira é como se fosse um sanduíche.
1: Isso. Assim.
0: A primeira é a retórica que o salmista faz, que é uma pergunta que ele já sabe, que o público já entende qual seria a resposta. Mas ainda assim, ele confirma que é a parte final, o último pedaço do sanduíche. E no meio disso tudo, nós vamos colocar os desafios que os adolescentes enfrentam nessa caminhada, que é com o corpo, com a sua mente, com a sociedade, e tudo isso tentando manter a sua fé.
1: Muito interessante, vai ser muito interessante. Ouvinte, você que está do outro lado aí, não saia, não desligue, fique atento, pegue a caneta e anote, porque o grande mestre aqui vai dedilhar aqui um grande estudo nessa tarde.
0: Mestre não, mas eu estou aqui trabalhando para aprender como todos nós, né?
1: Então, glória a Deus.
0: Seguindo essa perspectiva, eu vou fazer uma introdução aqui para vocês do que o que foi preparado nesse sentido, neste tema. Porque assim, o salmista, para ele fazer um questionamento como esse, como purificará o jovem o seu caminho, ele deveria ter alguns questionamentos naquela época, né? A gente está falando de 3 mil anos atrás.
1: Isso.
0: Pelo menos 3 mil anos atrás. E aí você vai me virar e me perguntar: ué, quais desafios os jovens, os adolescentes tinham naquela época, já que eles não tinham tanta tecnologia, não tinham acesso a essa sociedade agitada como nós temos hoje? Quando o trabalho, quanto as interações eram mais físicas, mais braçais, diferente dos dias de hoje. E é justamente por isso que nós vamos trazer à tona os problemas daquela época em contrapartida com o que nós encontramos hoje, na visão bíblica cristocêntrica.
1: Certo.
0: Voltando a esse assunto, nós percebemos assim que logo na abertura, no primeiro parte A deste versículo, o salmista ele está trazendo à tona que eles tinham problemas naquela época. E quais problemas seriam esses? A idolatria, a moral dos povos vizinhos. Tanto que na Bíblia a gente vai perceber que o povo hebreu, os escolhidos por Deus, muitas vezes se desviaram por causa da sociedade, por causa dos seus vizinhos, por causa das uniões que eles se permitiam fazer com outros povos, mesmo Deus orientando a eles que não tomassem por esposas, por exemplo, os povos vizinhos.
1: Isso.
0: Isso era uma preocupação de Deus, não era porque Deus queria que só ficasse entre si, mas era porque Deus não queria que o povo se poluísse com as coisas da sociedade, com as coisas que aquele povo praticava, que era a idolatria, buscava outros deuses, né?
1: A cultura pagã era muito, né? Muito assim, cravado na vida deles, né?
0: Muito forte. Tanto que quando a gente vai olhar para os 10 mandamentos, eles trazem esse afunilamento. Ele fala o primeiro: amarás o Senhor teu Deus acima de todas as coisas. E quando a gente olha para os outros povos, eles adoravam muitos outros deuses.
1: Verdade.
0: Quando a gente vai olhar para a cultura egípcia, eles são uma cultura que tem tantos deuses, tem Deus para tudo. E não tem o Deus como principal, o nosso Deus como fonte principal de adoração. E esse era um problema à época. Ainda mais quando a gente olha também para a perspectiva da cultura judaica, né? Que quando a criança crescia um pouco mais, chegava nessa fase de adolescência, ele já era encarregado dos seus próprios desígnios espirituais. Ele já saía ali um pouco da dispensação dos pais, mas era responsável pela sua própria caminhada espiritual.
1: Muito interessante. Bem jovem já começava, né, a ter responsabilidades naquela hierarquia de fé que eles tinham, né?
0: Exatamente. Esse era o primeiro passo, né? E hoje nós enfrentamos desafios, não é o mesmo, porque não são a mesma sociedade, não é os mesmos desafios, porque não é a mesma cultura, mas são outros desafios que os adolescentes enfrentam nessa idade.
1: É interessante, irmão Emes, porque como alguém pode pensar assim, realmente, o senhor trouxe uma fala interessante, como há 3 mil anos atrás já tinham problemas a enfrentar, né? Às vezes o adolescente de hoje pensa que só tem problema hoje, né? Na atualidade, devido à tecnologia e outras coisas, né? Mas desde aquela época sempre teve problemas, né, para ser enfrentados.
2: A gente vê também, nos dias de hoje, os nossos pastores, os nossos mestres, os nossos doutores da lei do Senhor, têm uma certa preocupação da mesma forma. Como? Não são os mesmos desafios, mas os ensinamentos que eles nos traz para a adolescência é de não procurar namorar antes, de se formar, de ter uma mente mais formada pela palavra de Deus. É o que nossos pastores sempre estão nos ensinando, através dos estudos bíblicos, através da escola bíblica dominical. Ele nos traz esses ensinamentos. Para quê? Para que, né, a gente não se desvie, não se adeque à mesma cultura das pessoas que estão por aí. Então, é interessante a gente frequentar os ensinos desta palavra, para que nós possamos criar firmeza no Senhor.
0: Exatamente. Isso daí faz parte da nossa caminhada como cristão. E já na adolescência, isso aí vem acontecendo. A parte de formação do corpo, a parte da formação da mente, como nós fazemos para lidar com a sociedade. Porque a sociedade também, ela impõe valores, impõe coisas aos adolescentes, aos jovens, que vão de encontro com a nossa fé. Então, nós devemos, como a Bíblia fala, nós que somos adultos, nós que somos pais, nós devemos ensinar o jovem, a criança, o caminho que deve andar. Porque a palavra mesmo diz que quando ele crescer, ele não vai se desviar deste caminho. Por quê? Porque foi ensinado, foi instruído, ele foi orientado. Não está solto no mundo, como o povo diz, ao léu, né? Isso. Não está largado. Mas ele tem uma orientação. Porque, assim, lá naquela época, na época do salmista, tinha os prazos determinados para tudo. Tinha a idade para isso, idade para aquilo. Tinha a idade cívico-militar, por exemplo, que era a partir dos 20 anos. A gente vai perceber isso lá em Números. E a maioridade mesmo, propriamente dita, estava ali por volta dos 30 anos. Então, quando era considerado um adulto realmente formado, era já em 30 anos.
1: Uau!
0: Era muito grande, né, a idade. Mas isso daí não vai muito longe da ciência, porque hoje nós percebemos que a ciência nos fala que uma parte do cérebro, que é o córtex pré-frontal, eu pesquisei isso.
1: Parabéns!
0: Ele é totalmente formado com 25 anos de idade. Isso quer dizer o que para nós? Trazendo em palavras mais palpáveis. Que parte do cérebro que é responsável por nosso controle, por os nossos impulsos, pelas nossas barreiras, assim, por assim dizer, até onde que eu posso ir, até onde que eu vou, ele só é formado aos 25 anos. Então, já é um adulto formado. Então, seu corpo está plenamente formado. Várias dos hormônios, várias das coisas que o corpo explode na adolescência vão terminar de se formar aos 20 anos, lá depois dos 20 anos. Então, a Bíblia já tinha essa orientação, porque era dada por Deus, não era pela ciência.
1: Pelo nosso Criador. Né?
0: Pelo nosso Criador, já deixou as instruções, mas hoje a ciência explica exatamente isso.
1: Isso mesmo. Mas, assim, interessante, irmão Emerson, que as coisas só vão se renovando, não muda, né?
0: Não muda.
1: As problemáticas só mudam, assim, ela muda, assim, a característica da roupa, a cor do detalhe, mas são as mesmas, né, lutas e labutas do tempo em tempo, né?
0: Não é à toa que em Eclesiastes fala que não há nada

0: entendermos, porque lá tem vários ensinamentos explícitos que nos contribuem para viver tanto em sociedade quanto para nós tomarmos decisões. Foram escritos por um sábio e nós devemos aproveitar este conhecimento. Assim, a gente tem que ser aquele sábio que aprende não pelos nossos próprios erros, mas observando o conhecimento dos outros e às vezes até o erro dos outros para não cair no mesmo problema.
1: Excelente.
2: Verdade.
1: Isso aí.
2: A gente sabe que nessa idade a gente sim, eu quando era adolescente tomei muitas decisões erradas, porque fui impulsionado a tomar essa decisão. Mas assim, quando a gente entende a palavra de Deus, quando a gente busca a palavra de Deus, a gente toma a decisão certa. É impressionante isso.
1: Glória a Deus. Que tema maravilhoso, né? Tá gostoso demais. A gente vai para um momento de intervalo, mas você não saia daí, tá? Continue conosco. E nosso WhatsApp está liberado, tá? 984-206868. Manda sua mensagem, participe, tá bom? Já, já a gente volta.

0: você aí conosco. Muito obrigado pela sua companhia, que torna esse programa ainda melhor. Seja muito bem-vindo ao programa Criativo Cristão, com você nessa tarde abençoada, das 15 até as 17. Seja muito bem-vindo. Essa que vos fala, Raquel Pires, juntamente com o presbítero Marcos Saraiva, diácono Emerson e diaconisa Thalia, aqui da Regional Sul B. Estamos nessa tarde abençoada com você e você aqui juntinho com a gente. Um alô todo especial, o pessoal da Adelda N1, a irmã Luz, irmão Joãozinho, lá na chácara em Itaquaruçu. Um abraço, irmã Luza, tá? Deus abençoe vocês aí na chácara em Itaquaruçu. A todos os irmãos de Itaquaruçu, sintonizados na Rádio Paz sempre, né? Pessoal também da irmã chácara, da irmã Gelsa, a irmã Maria Antônia, né? A nossa pastor Eudes. Irmã Geusivânia também, nossa pastora. Um abraço para todos vocês. Irmã Joyce, pastor Rui Deglan. Um abraço a todos vocês aí que estão na chácara e no assentamento ali da... Lembra o nome daquele assentamento lá? Que estão lá? Lá no...
1: Esqueci.
0: Na chácara aí, viu? Um abraço para vocês. Deus abençoe de uma forma especial e tremenda. Irmão Marcos Saraiva, para alguém?
2: Quero também mandar um abraço, super abraço para minha família. Mais uma vez, para os meus irmãos, a Carla, Carlene, Carlos Eduardo, Claudiane e também para o meu irmão Vitório Júnior. Que Deus abençoe a vida de vocês. Estamos aqui, meus irmãos, o que der e vier, estamos aqui. Somos família e estamos aqui para a recuperação do nosso pai. E também quero mandar um abraço também para a minha outra família que me acolheu, que está sempre conosco no dia a dia, que é a Família Aguiar, através do nosso patrão Elton, pessoa muito maravilhosa, temente a Deus, que Deus abençoe a sua vida, da sua família. Muito obrigado por tudo, em nome de Jesus.
0: E obrigado, viu, Autopeças Aguiar, que patrocina essa rádio abençoada. Deus vos abençoe e continue abençoando vocês, todos os patrocinadores da Rádio Paz, viu? Também, irmão Emerson, um alô para alguém.
3: Vou mandar um alô aqui para o pastor Evaldo, que coordena a regional Adelos e Mangues Norte, e a missionária Elenilce, minha mãe e meu pai, que estão sintonizados na Rádio Paz. Mando um alô também para todos os irmãos da congregação lá em Adelos e Mangues e a todas as igrejas de Luz e Mangues. Deus os abençoe.
0: Bênção de Deus mesmo, viu? E ele mandou um alô aqui, ele participou, viu? Muito obrigado a todos vocês de Luz e Mangue, sintonizados na Rádio Paz FM, a melhor, né? A Rádio da Família. Irmã Thalia, um alô especial para alguém?
4: Meu alô também vai para os nossos coordenadores gerais do campo, Jadson e Karine, que Deus continue abençoando grandiosamente a vida de vocês. Vocês são uma bênção em nossas vidas. E que Deus continue abençoando.
0: Maravilha. Então, continue conosco. Daqui a pouco a gente volta, tá? Já, já a gente volta. Continue.
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0: Voltamos, 16 horas e 4 minutos agora, e você sintonizado na melhor, na Rádio Paz FM. Com a gente no programa Interativo Cristão, seja muito bem-vindo. Essa que vos fala, Raquel Pires Saraiva e Francisco Marcos Saraiva. Diácono também, o Emerson, e a diaconisa Thalia, da região Sul B. Estamos com um tema muito bom, o desafio do cristão na adolescência, baseado em Salmo 119, versículo 9. Continuando, Diácono Emerson.
3: Então, agora vamos aprofundar mais o nosso tema, né? Como eu separei 4 desafios que a gente pode encontrar na adolescência, vamos falar agora do corpo, um organismo em obra. Deus fez a gente com um mecanismo, né? Como eu falei anteriormente, que nosso corpo é como se fosse uma máquina, um organismo vivo, assim, por assim dizer. E aproveitando a palavra, sim, do outro bloco, que nada se faz novo debaixo do sol, nada de diferente, a gente pode perceber que essas mudanças ocorrem em várias fases da vida. Quando o bebê, a criança, ainda está em formação, existe uma fase em que ele tem a sua progressão normal, meio que linear, e depois ele ganha um boom, que ele começa a desenvolver muito mais rápido do que ele vinha desenvolvendo.
0: Verdade.
3: A gente está percebendo isso agora, né, com a Thalia gestante. E agora chegou nessa fase. E eu intitulei essa fase dela agora de gestação, da adolescência na gestação.
0: Que lindinho, gente.
3: Porque o bebê agora, a nossa querida Esther, cresceu mais, está desenvolvendo mais. Cada semana que eu passo viajando e volto, a barriga dela já triplicou de tamanho praticamente.
0: Eita, então, glória.
3: Cresce muito. Então, quando a gente leva isso para a nossa vida, nós percebemos que existem algumas pessoas que estão nomeando também algumas fases da infância. Agora estão chamando algumas fases da infância de adolescência infantil, que é ali dos 2 anos para os 3 anos, mais ou menos, que a criança começa a ter alguns desenvolvimentos um pouco maiores do que vinha tendo. E nada diferente na adolescência. E a adolescência é o que a gente percebe muito mais evidente do que em qualquer outra das fases. Por quê? Porque é nesse período que vai acontecer a puberdade para os meninos e para as meninas. E nessa fase, o que acontece? Muitas mudanças no corpo. O corpo da criança, que era criança, agora vai recebendo estímulos hormonais que vai mudar a sua forma. Vai mudar a forma do corpo da menina, vai mudar a forma do corpo do menino. Tudo isso para que ele chegue lá na sua fase adulta com tudo pronto para dar sequência naquilo que Deus preparou, né? Quando Deus falou assim para Adão e Eva, crescei e multiplicai. Então, para isso existe um trâmite necessário, existe uma preparação do corpo do ser humano para receber umas novas gerações.
0: Fantástico.
3: E aí, olhando isso daí, eu me lembro da minha infância, da minha adolescência. E eu vou contar para vocês um constrangimento que eu sofri.
0: Eita, é segredo, anota aí, gente.
3: Anota aí. Um constrangimento que eu sofri na adolescência. O quê? Na puberdade, o que acontece? Eu recebo muitos hormônios que vai moldar o meu corpo, que vai me transformar. E isso acontece, uma coisa muito interessante, com os meninos principalmente. Esses hormônios vai mudar o corpo da pessoa e o suor dos meninos principalmente fica mais forte, o cheiro, o odor fica mais forte. E eu tava ali naquela fase de transição, era como o povo diz, pré-adolescência, né?
0: Pré-adolescência, 9, 11 anos.
3: Isso, exatamente. E aí quando começa essas mudanças? E eu ajudava o meu professor de educação física a treinar as meninas do vôlei lá na escola.
0: Nossa, gente.
3: Então, eu e mais outros 2 amigos, que eram homens, nós funcionávamos como ajudante do nosso professor de educação física. E nessa fase, a gente ajudava ele assim para fazer os bloqueios e tudo, para treinar elas no esporte. E o que acontece? Eu estava numa fila para fazer o saque lá, ou o bloqueio, e uma das meninas que estava atrás de mim virou assim: olha, por que que tu não vai pra casa, toma um banho? Porque você tá fedendo.
0: Nossa, gente.
3: Aquilo me marcou de uma maneira tão grande, tão grande. E isso pra vocês terem ideia. Na adolescência, isso mudou a minha forma de ser. Então, uma palavra dita, às vezes na adolescência, vai levar isso pra toda a vida daquele ser humano.
0: Nossa.
3: E a partir desse dia, nunca mais eu fiquei sem usar desodorante. Até porque eu não tinha costume, era criança.
0: Ele compra caixas de desodorante, antitranspirante, uma Thalia.
3: Tá acabando um, já tô com outro engatilhado.
0: Nossa.
3: E assim, por mais que eu não tenha esse pesar, assim, esse trauma, mas isso ficou marcado. Isso,
0: sim,
3: isso mudou a minha forma de ver o mundo, de fazer algumas coisas.
0: É uma mudança que às vezes até a criança pré-adolescente não percebe, porque ontem ele estava de um jeito, aí daqui a alguns dias ele já está de outro, né? Tão rápido, é brusco, né? O pico do crescimento é muito rápido.
3: Exatamente. E aí eu mesmo não tinha percebido que eu estava com um odor forte. Mas estava ali treinando, jogando vôlei e suando bastante e não usei um desodorante. Mas porque não tinha esse costume. Criança não usa isso daí.
0: É,
3: criança
0: verdade.
3: Não usa desodorante. E elas não fedem. Soa, e criança, acho engraçado, que soa e não fede.
0: É verdade.
3: Agora, quando chega ali na fase da adolescência, é difícil.
4: Aí entra também a questão dos pais, o quão importante é a orientação dos pais nessa faixa etária, né? De estar orientando seus filhos, de estar percebendo que às vezes ele mesmo não consegue perceber. Isso é muito importante, a parte dos pais.
0: Acompanhar, isso, né? Tá ensinando, ajudando. Ainda bem que o irmão Emerson não ficou com nenhum trauma, mas talvez pudesse ser um outro adolescente que tivesse até saído do grupo, tinha saído do jogo, saído do time, né? Só não saiu, né, irmão?
3: Não. Até mesmo da escola, assim, né? No dia eu saí. No dia eu fiquei com tanta vergonha que eu fui direto pra minha casa. Mas depois eu continuei ajudando o professor, mas...
0: com desodorante.
3: Seguindo aquela orientação, né? Assim, é adolescente convivendo com adolescente.
0: Isso,
3: às verdade. Vezes, eles não têm ciência das mudanças no próprio corpo, ainda mais, veja só, no corpo dos outros, né?
0: Verdade.
3: Então, eles não sabem distinguir. E cabe a nós, que somos mais instruídos, mais, digamos assim, como diz ditado popular, né? Macaco velho. A gente instruir eles, né? Falar como é que deve ser. E não ser de maneira ríspida, mas é porque é uma fase complicada mesmo. Muita gente, eu vejo muitos adultos falando que é muito difícil lidar com adolescente, porque eles são muito positivos, porque são assim, aquilo, outro. Mas essa é a parte da formação deles, né? Então cabe a nós, que somos mais entendidos, assim como diz a palavra de Deus, se eu não me engano, Paulo, ele vai dizer que os mais instruídos na fé têm que aguentar os outros que não têm tanta instrução.
2: Suportar, né?
3: Suportar.
0: Eu acho interessante, né? Uma fala aqui, um adendo, uma complementação. A gente entrou agora nesse ano na GE, a DLN1, mas nós já pegamos uma GE trabalhada, né? O outro líder ficou, o líder anterior, muito bem, excelente, o presbítero evangelista Gil Sivan. Trabalhou muito bem esses adolescentes de 3 anos, né? A gente não pegou eles assim, nessa fase, igual você está falando, 12 anos, 13 anos. Mas eu estava do lado acompanhando, eu também tinha filho adolescente no grupo, né? E eu lembro que ele ensinava pacientemente os adolescentes. Eu lembro dessa conversa que ele sempre tinha com os garotos, né? Tinha muito meninos, mais do que meninas, né? E eu lembro que ele sentava com eles e falava assim: olha, garotão de ouro, você ontem corria muito, desculpa, agora você não pode mais correr, você vai diminuir, você não vai mais poder correr dentro da igreja, pular, né, porque agora você é um adolescente, você vai ficar um rapaz, então vamos aí diminuir essa marcha, essa corrida dentro da igreja, né, e aí, realmente a gente tem que orientar, ajudar, entender, né, com carinho, que eles estão nessa mudança.
3: Exatamente, essa questão de correr, eu sempre gostei muito de correr. Meu pai mandava comprar alguma coisa e eu sempre ia correndo, voltava correndo. E assim, isso vai sendo, vai mudando esse tipo de comportamento mais infantis, e a gente vai se tornando mais comedidos, mais, digamos...
0: controlando mais, os impulsos.
3: Mais controlados, exatamente. Então é aquela história do amadurecimento mesmo.
0: E eu lembro que um rapazinho passou 12 anos, né? Falou assim: ah, não, que chato! Eu quero voltar a ser criança, que eu posso correr, ter liberdade. Eu gosto de adolescente, não posso mais correr.
3: Isso daí a gente vai ver um pouco mais à frente, que é quando fala da mente do adolescente. Nós vamos perceber como essas mudanças estão influenciando também a forma como elas pensam. E ainda falando um pouco sobre o corpo, trazer algumas informações aqui. Um adolescente, ele pode ter, às vezes, um pico de crescimento de até 9 centímetros por ano.
0: Nossa!
3: Em média. E imagina, uma criança, de repente, aumentar assim, em 2 anos, cerca de 20 centímetros. Isso dá quase uma régua, para você ter ideia.
0: Nossa!
3: É quase uma régua daquela comum de medida. E ver ela já nessa alteração num curto espaço de tempo, olha como é que não fica, né?
0: A cabeça dele, né? As roupas mudam, né?
3: Exato.
0: O meu filho, ele teve esse pico, né? O ano passado, não posso falar o nome, não vai zangar aqui, né? Uhum. Mas ele teve esse pico de 12 para 13 anos. Gente, ele tava assim, acima do meu ombro, pouca coisa. Esse ano ele passou da minha cabeça, ele passou de mim, né? Aí perde as roupas, ele insiste em dizer que usa P. Eu não, P já era, agora é M.
3: Então, eles às vezes até perdem a noção do próprio corpo, né?
2: Verdade.
3: Ah, eu tava usando o sapato tal ano passado, mas agora ele já não sabe mais qual é a medida do sapato dele. Então, tem essa mudança e é significativa. E tudo isso acontece de uma vez só, é uma enxurrada. É uma enxurrada de hormônios acontecendo na vida desses adolescentes. Que é a testosterona, o estrogênio, que é na parte das meninas. Tudo isso vai ajudando a formar um adulto, né?
0: As meninas saem daquela fase de brincadeira, de alegre, só sorriso, pra fase de TPM. Jesus tem misericórdia.
3: Isso, de TPM, mudanças de emocionais, né?
0: Choro fácil, choro fácil, irritabilidade fácil.
3: E isso realmente causa esse tipo de sentimento, né? Essas emoções. E eles ficam mais irritadiços, mais, digamos assim, mais raivosos, né? A gente não pode falar nada que acabou o mundo. Eu, graças a Deus, eu tava pensando nisso daqui, de enxurradas, né? Como se fosse um rio caudaloso, todo cheio de pedras ali, que bem turbulenta a água, que é a dispersão desses hormônios. Comigo, eu costumo imaginar que foi um rio calmo, tranquilo.
0: Graças a Deus.
3: Porque os meus pais não reclamam que eu dei algum tipo de trabalho na adolescência. Muito pelo contrário, era mais tranquilo. Quando eu era pequeno, novinho, criança, eu era mais brigão. E depois que eu fui crescendo, chegando na adolescência, isso mudou. Eu acho que é porque eu apanhei demais, né? E aí me conformei.
2: Tá se revelando aqui, né?
0: Consertou, né? Meu Jesus, amado. E a senhora, irmã Thalia, era calminha nessa fase? Foi calma?
11: Graças a Deus, sempre fui muito calma, sempre fui muito certinha, sempre procurei dar muito orgulho para os meus pais, nunca dei trabalho. Nasci em um lar evangélico, graças a Deus. Tive esse privilégio, né? Que nem todos os adolescentes têm esse privilégio. E eu tive, e sou muito grata à minha família pelos ensinamentos que eles me deram. E eles ajudaram, contribuíram para ser a mulher que eu sou hoje.
0: Glória
11: e futuramente passarei esses ensinamentos para minha filhinha,
0: Esther. A Esther, glória a Deus, aleluia.
2: Que maravilha.
0: Continuando, sim, irmão Emerson.
3: Então, seguindo essa sequência, tudo isso vai culminar numa consequência que a gente vai perceber na mente do adolescente. A mente é o peso de deixar de ser criança. Eu acredito que essa daí seja uma das consequências mais, digamos assim, dolorosas, né, para eles, que é deixar de ser criança, deixar de ser aquela pessoa cuidada, para às vezes ter que cuidar, para às vezes ter que se virar sozinho, né, em muitas coisas, ir sozinho, estudar e tantas coisas que acontecem. Além também de olhar para o corpo delas e ver que as coisas estão mudando, tudo está se alterando e tem sentimentos que às vezes nem elas entendem, entendeu? A gente é adulto, para nós adultos às vezes é até difícil a gente entender que às vezes eu estou um pouco ansioso, tentar descobrir por que que eu estou ansioso, tentar achar a raiz do problema para poder me organizar. Imagina eles que estão se redescobrindo, porque antes era só festa, era só brincar e tudo, tava tudo na mesa, comida na hora de comer, na hora certinha, tinha hora de brincar e tudo, se divertir, e agora o corpo manda outros sinais para eles, então fica uma turbulência, uma
2: vem
3: confusão.
2: Vem as responsabilidades, né?
0: E é um desafio pro adolescente e pros pais, né? Às vezes a gente não consegue compreender. Hoje eu olho para trás, se eu pudesse voltar no tempo, com certeza eu administraria melhor esses momentos tão difíceis que nossos filhos passaram, né? Eu tenho uma moça de 16 e um rapazinho de 13, né? E hoje a gente compreende melhor quando você olha para trás, mas quando está acontecendo é tudo muito novo pros quatro, né? Pro adolescente, pros pais, mas a mãe, a gente às vezes não sabe lidar com aquele turbilhão de emoções deles, né?
3: Eu acredito que às vezes a gente passou pela fase de adolescência, mas como participante, né? Era o sujeito. E aí depois, quando a gente se torna pai e tem que cuidar de um adolescente, agora já é outra perspectiva. Eu que sou o cuidador, eu que tenho que trazer orientação para ele. Então é novo também, né? Então é uma caminhada que é igual, mas é diferente.
0: E hoje tem outros desafios, né? Hoje nós temos grandes desafios que na nossa época não eram outros desafios, né?
3: Exatamente. Hoje, com o mundo digital, né? A tecnologia de fácil acesso, tá tudo nas mãos dos adolescentes, dos jovens, dos adultos. Tá tudo à mão. Então, esse bombardeio digital tem provocado algumas consequências ruins, né? Às vezes é desencadeado alguns problemas emocionais, né? Ansiedade, algo do tipo. E outro dia eu estava vendo uma reportagem a respeito da nova geração, né? A geração Z, que eles têm encontrado refúgio do mundo digital, dos bombardeios das redes sociais, dos algoritmos, em aparelhos mais antigos, igual aquele Nokiazão quadradão tijolão, não tem? Vocês lembram?
0: Sim.
3: Então, eles têm encontrado refúgio aí, para fugir das pressões do trabalho. Às vezes o WhatsApp não deixa os adolescentes em paz, porque sempre está recebendo mensagens, ainda mais aqueles que já passaram dos 14 anos, está ali 14, 17, 18, já estão inseridos no mercado de trabalho, e às vezes eles estão tendo dificuldades, né, de enfrentar a sociedade, de enfrentar esses desafios com um turbilhão de coisas acontecendo. Imagina, eles estão passando por tudo isso no corpo, na mente, e ainda tem o emprego da sociedade, tudo cobrando alguma coisa deles ao mesmo tempo.
0: E como que eles podem passar da melhor forma possível essa mudança do corpo e da mente, como é isso?
3: Então, o corpo e a mente, eles podem passar de uma maneira em que eles encontrem paz, né? Tranquilidade. A Bíblia nos fala que toda dificuldade, o Senhor Jesus mesmo nos diz que nós devemos entregar para Ele o nosso fardo, porque o nosso fardo é pesado e o dele é leve. Então, quando a gente olha para essas dificuldades, seja qual for, em qual seja a área, eu, por experiência própria, aprendi que se eu entrego para o Senhor, aquilo ali me tranquiliza. Ah, tá tudo difícil demais. Não, beleza, você faz aquilo que tem ao seu alcance, e o que não está ao seu alcance, você entrega para o Senhor.
0: Excelente conselho, adolescente, viu? Excelente conselho. Gente, que delícia, né? Dá vontade de ficar aqui até sem parar. Mas a gente vai dar um momentinho aqui de intervalo para você e já já a gente volta. Não saia daí. Vamos tomar um cafezinho aqui com um bolinho, mas você fique aí também lanchando do outro lado e continue conosco ouvindo a Rádio Paz.

0: se você é sintonizado com a gente, muito obrigado pela sua sintonia e a sua companhia, que torna o nosso programa ainda melhor. Muita gente boa passando por aqui, um alô especial pro irmão Moisés. Diz assim, ó, boa tarde, Pai do Senhor Jesus, aqui é o presbítero Moisés. Estamos aqui na Chácara Fortaleza, ligado no programa. Manda um alô para minha... Obrigado. Manda um alô para minha esposa, diaconisa Dioneide, minha filha e cooperadora Monique e meu filho Lucas Silva, do município de Lagoa do Tocantins. Alô, alô para vocês, viu? Monique e Lucas Silva, em Lagoa do Tocantins. Tá o seu pai, Moisés, manda um abraço para vocês. Deus abençoe, irmão Moisés. Muito obrigado pela sua sintonia. Também passou por aqui nosso grande amigo, líder, né? Pastor agora, né? Vice-pastor evangelista Gilcivan Gil. É isso daí, né? A paz do Senhor Jesus, liderança de ouro da nossa grande AGE. Hoje estamos prestando serviço na cidade de Lagoa do Tocantins. Olha só! Mas ligado no Interativo Cristão. Muito obrigado, irmão Gil. Ofereço o hino Jesus no Barco, de Jefferson Suelen, para todos os ouvintes. Obrigada a todos vocês aí de Lagoa do Tocantins, um grande abraço. E nosso evangelista e pastor, vice-pastor Gilcivan, um abraço. É isso daí, irmão Gil. Um abraço para sua esposa aqui em Palmas, Tocantins, amiga Lidiane, o Guilherme, um grande garoto de ouro, e sua grande filha Larissa, uma princesa. Deus abençoe vocês. Também passou por aqui irmão Janilson. Irmão Janilson, muito obrigado pela sua sintonia de sempre. Irmão Janilson Pires. A gente não pode passar o áudio, mas muito obrigado, viu? Deus abençoe você pela sua sintonia de sempre. Um grande abraço, irmão Janilson Pires, para você e sua preciosa família. Passou por aqui também nosso grande amigo Elston e família. Irmão Elston, muito obrigado. Um abraço para o senhor, para sua família. Obrigado pela sintonia, viu? Um abraço. Irmão Marcos, um alô para alguém?
1: Quero mandar um alô aqui para uma pessoa muito especial também, que é o nosso conselheiro e nossa conselheira, pastor Vivaldo Logrado, que é um dos radialistas aqui também, né? E também para a missionária Sidênia. Muito obrigado por estar nos ouvindo, por estar aqui conosco. Ouvindo a Rádio Paz FM, a Rádio da Família.
0: Glória a Deus. O Adilson Aguiar.

0: na Rádio Paz. Muito obrigado pela sintonia. A gente volta já já, viu? Fique sintonizado com a gente. Não desliga a rádio. Hoje ainda tem mais.
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2: Estamos agora concluindo já o nosso, já dando os últimos detalhes do tema e concluindo depois com o irmão Emerson e Thalia. Vamos lá.
3: Olá, de novo, sejam bem-vindos de volta. Agora nós vamos falar de mais um tópico aqui, que é sociedade. Nós já falamos do corpo, nós já falamos da mente, e agora vamos falar da sociedade, mais um desafio para o adolescente. Nessa perspectiva, eu quero voltar um pouco para a palavra do Senhor e esse salmo também trazer uma referência, dois panoramas, né? Um panorama de uma geração anterior com a geração que a gente está inserido, que assim a gente consegue fazer uma aplicação prática da vivência e daquilo que o salmista estava dizendo para as nossas vidas hoje em dia. Quando a gente olha para as duas gerações, tanto para a nossa, que é um pouco mais antiga, menos digital, mais analógica, tanto para a geração do salmista, a gente percebe que essa influência social, ela vinha mais da família, da igreja ou da vizinhança. Então não tinha muito assim alcance, era a sociedade mais próxima que ele tinha realmente um contato físico, né? Essas gerações, cada geração tem os seus desafios, como a gente estava falando, né? A roupagem pode ser a mesma, só que elas mudam as características.
2: Sim.
3: Já para a geração atual, o que a gente percebe? Que as redes sociais expõem o jovem a milhões de referências e padrões. E isso é 24 horas por dia. Então, quando a gente olha para as redes sociais, a gente percebe que existem pessoas aí, os influencers, nas redes sociais, disseminando ideias a torto e a direito durante 24 horas. Então, existem adolescentes que às vezes até vão dormir tarde, de madrugada, às vezes imersos no celular. Hoje a gente tem um problema de um novo vício que surgiu, que está denominado de vício de rolagem, né? As pessoas entram no celular, na rede social e vão rolando o dedinho para cima e vendo aquilo que as pessoas estão dizendo lá, estão influenciando, estão propagando nas redes sociais. E isso, na adolescência, às vezes pode ser um problema sério, porque um adolescente que às vezes está crescendo num certo ritmo, vê uma pessoa lá de certa forma com algumas vestimentas lá e às vezes ela quer ter e não pode. Então todas essas influências vai chegando no adolescente e ele vai sofrendo com isso no mundo que a gente vive.
4: Aqui entra também a questão das comparações, onde o adolescente começa a se comparar muito, né, com esses tal influencers hoje em dia nas redes sociais.
2: Antes a gente só tinha o nosso grupo, né? Da escola, o máximo da família, da sua cidade, da sua rua, né? Hoje não, eles se comparam, irmã Thalia, irmão Emerson, irmão Marcos, com milhões de pessoas de outros países, outras realidades sociais, realidades culturais, e aí ele se martiriza por aquilo, porque eu não tenho aquilo, não tenho aquilo, porque eu não sou daquela forma, e ficou muito mais difícil para eles nesse exato momento, né?
3: Isso, exatamente. Esse tipo de comparação, às vezes vai reprimir o crescimento dele ou vai atrapalhar.
2: Inibe.
3: A sua forma de crescer, né? Seu entendimento,
2: seu desenvolvimento, né? Inibe ele, né? Porque eu não sou assim, aí eu vou me retrair.
5: Ou até às vezes pula etapa também da vida dele, né? Não vive aquela etapa da vida. E aí começa a viver isso que está sendo passado para ele. E aí, de certa forma, vai ser prejudicial, né?
3: Ah, esse ponto que o senhor tocou, irmão Saraiva, é muito interessante, porque quando a gente olha para a perspectiva do adolescente, ele precisa passar por esse desafio, ele precisa passar por essa, como se diz, se a gente for comparar com a flor, por esse desabrochar, né? Existe isso daí, ele precisa desenvolver. E se a gente não permitir que ele desenvolva no tempo que deve ocorrer, a gente pode podá-lo ou pode, às vezes, atrofiar o seu crescimento.
5: E é muito interessante que os pais estejam atentos a isso, né? Não só os adolescentes, mas os pais estejam atentos a isso para estar fazendo as orientações para que o filho
2: desabroche,
5: né?
2: Na época certa.
5: Isso.
3: A borboleta. Eu sou muito lúdico e eu gosto de usar exemplos práticos para explicar algum assunto. Eu gosto de olhar para a borboleta. A borboleta, ela tem um casulo e isso ilustra muito bem a adolescência, que ela entra ali, uma pupa, entra no casulo e depois ela se torna uma borboleta. Se nesse processo de ela sair do casulo houver uma interferência, alguém tocar nela, alguém tentar abrir o casulo, tocar nas suas asas, pode ser que a asa da borboleta fique atrofiada e ela não consiga voar.
2: Ou então, até morrer, né, coitadinha?
3: Ou até morrer. Então, se a gente atrapalha esse processo de desenvolvimento com alguma coisa, ou às vezes jogando para o adolescente uma responsabilidade antes da hora, que às vezes acontece. Às vezes tem muitos adolescentes que estão com mais responsabilidades no lar do que os próprios pais. Porque às vezes os pais estão imersos em alguns problemas, em drogas, no alcoolismo, não sei. E às vezes o mais velho, que está ali às vezes na fase de adolescente, assume esse papel de cuidar dos irmãos e até dos pais.
5: Que é totalmente errado.
2: Vira adulto antes da hora, né?
3: Isso, e isso aí vai tornar um adulto diferente do que deveria ser. Com um peso que ele carrega nas costas pro resto da vida.
2: A gente vê muito isso na sociedade que nós temos hoje, às vezes com lares bem desestruturados, muitas vezes, né? E não tem época de classe social, não. Em várias classes sociais a gente vê essa desestruturação, né?
3: Isso. Então, a gente precisa fornecer esse ambiente de crescimento saudável do adolescente. Como pais, como instrutores, seja orientadores, líderes, professores, nós devemos dar todo o espaço e as condições necessárias para que esse adolescente venha se tornar um adulto saudável, com a mente no lugar e com todos os recursos necessários para continuar sua jornada no meio da sociedade e se tornar alguém que vai contribuir com ela.
2: E lembrar, adolescente, não vos conformeis com este mundo. Não se adeque ao que você está vendo nos rios, dos stories de vários e vários influencers, mas transformai a sua vida e o ambiente que você vive com a transformação da palavra de Deus, né?
3: Exatamente. Quando a gente olha para as outras gerações, a gente percebe que os meios de entretenimento, às vezes a exposição a coisas externas, digamos assim, diferentes da nossa cultura, da nossa sociedade, se limitavam, né? Por exemplo, a uma sala de cinema, às vezes um teatro, alguma coisa do tipo. Hoje a gente tem algoritmos, a gente tem as redes sociais que tá tudo preparado para te abarcar, te engolir, te entregando algumas coisas que às vezes você não está procurando, criando em você necessidades que você não tinha. E isso vai gerar adultos que são consumistas, né? Às vezes querem coisas que não é necessária, por assim dizer.
2: Ansiosos,
3: porque querem adquirir aquilo, é o seu objetivo, e aí ficam correndo atrás daquilo, mas quando alcança, aí chega aquele sentimento daquele objetivo alcançado, às vezes larga aquilo de mão.
2: É, um vazio corre, que não completou, mesmo adquirindo, né?
3: Exatamente. E quando a gente percebe e olha para a palavra, nós entendemos que Deus é o único que preenche esse vazio. O nosso Senhor, ele é o único capaz de preencher o vazio que existe dentro do coração do ser humano. Então essas coisas terrenas, materiais, não vão preencher as nossas vidas, muito pelo contrário, vão nos afundar em necessidades inúteis. Certo?
2: Certo.
3: E um outro ponto que eu estava comparando entre as duas gerações é a identidade, né? A identidade, ela é construída nesse período. É nessa época de transição, de adolescência, é que vai desenvolver, o ser humano vai desenvolver sua identidade. Você olha um adulto, às vezes ele é mais extrovertido.
2: Como é sério, então, né?
3: Ele é mais extrovertido. Existe outro adulto que ele é mais recuado, existem outras pessoas que são mais tímidas. Então, é nesse momento que vai se moldando essa identidade dessa pessoa. E quando a gente não dá espaço direito, ou às vezes a gente poda demais, ah, você não pode fazer isso, você não pode fazer aquilo, a gente está, às vezes, impedindo de ela formar a sua própria identidade, e a gente está impondo uma identidade a ela.
2: É sério, hein?
3: Isso é muito sério. Então, como pais, eu gosto de usar-me como exemplo de algumas coisas. E o meu pai e minha mãe me ensinaram bem, me deram toda a instrução dentro da palavra. A gente tem realmente aquelas repreensões que toda criança e adolescente tem. Mas graças a Deus, as escolhas de vida, eles permitiram a gente ter qual faculdade que eu vou fazer, o que que eu vou estudar, entendeu? Qual trabalho que eu vou entrar. Então eles tinham essa liberdade, essa flexibilidade, e ajudou a gente a se construir, né, as nossas identidades. Tanto que nós somos três irmãos, cada um tem a sua forma de pensar, cada um tem sua característica, né?
2: Muito bom.
3: E na geração atual existe um problema gravíssimo, porque existem muitas vozes dizendo para você o que você deve ser. Olha o tanto de influenciadores. Não, é melhor você ser isso, porque você vai alcançar mais...
2: Milhões de seguidores.
3: Tá todo mundo disseminando isso daí, né? Para entrar nas redes sociais. E o problema das redes sociais é a exposição excessiva.
2: E depois a pessoa não aguenta os comentários. Porque isso. Você tá abrindo a porta para todo mundo. Então você vai receber também vários comentários.
3: Exatamente.
2: Bons e ruins e destrutivos também, né?
3: Eu que nasci nessa geração, assim, meio que na transição ali do analógico pro digital, eu tenho muita facilidade com tecnologia,
2: não posso dizer o mesmo,
3: sociais e tudo. Eu tenho toda essa facilidade. Mas outro dia eu tava comentando com minha esposa aqui, eu não tenho, assim, esse gosto de estar postando muitas coisas, assim, pessoais minhas. Você pode ver nas minhas redes sociais que é coisa pouca que eu posto. No meu Instagram deve ter coisas lá de 3, 4 anos atrás, a última postagem. Então, eu não sou muito adepto disso daí. Eu vejo algumas coisas lá, mas não sou muito aficionado de estar postando a minha vida nas redes sociais.
5: Eu sempre falo para minha esposa que quando a gente viaja para algum local, para algum lugar de posto turístico, né, que a gente possa colocar as nossas fotos no Instagram ou diluir as nossas fotos em alguma rede social depois que a gente chegar. Antes, não.
2: E pouquíssima que ele deixa.
5: Pouquíssima. Porque não é muito... Esse negócio de ficar expondo a nossa vida para muitas pessoas, eu não acho correto. Aí
3: é ruim. É existem ruim. Perigos, né, pastor?
5: Perigos.
3: Existem perigos, né, presbítero Marcos? Porque às vezes as pessoas estão nos rastreando, estão vendo o que está acontecendo e podem dar espaço para alguma coisa ruim acontecer, né?
2: É. Gente, que tema maravilhoso, que tema fantástico. Gente, vamos pegar o telefone do Diácono Emerson para a gente poder chamar, poder dar estudo sobre isso, né? Porque que tema fantástico. Mas concluindo agora, irmão Diácono Emerson, como pode esse adolescente viver essas quatro fases aí, esses quatro desafios, com mais sucesso e mais êxito?
3: Então, para concluir, eu vou arrematar aqui com o último desafio, que é a fé. Tentar unir no meio dessa turbulência toda de corpo, mente e sociedade e manter-se com fé, fiel aos seus ensinamentos, aquilo que seus pais lhe ensinaram. E para isso, existe a parte final, né? Que seria a última parte do nosso sanduíche, que é a parte B do versículo 119, que o salmista diz: guardando conforme a tua palavra. Quando a gente guarda a palavra do Senhor, o salmista Davi nos diz que guardei a palavra do Senhor para não pecar contra ti, no meu coração para não pecar contra ti. Então, quando a gente guarda a palavra do Senhor em nosso coração, nós vamos conseguir desvencilhar e passar por esse desafio de maneira vitoriosa.
2: E ela é lâmpada para os nossos pés. A palavra de Deus é lâmpada, que alumia, que guia, né? Que ilumina o nosso caminho, né?
5: Nesse próprio Salmo 119 que eu ia falar, a Bíblia nos ensina que lâmpada para os nossos pés é a tua palavra, né? E luz para os nossos caminhos.
3: Quando eu era mais novo, eu gostava de usar uma sequência que era do Salmo 119. Era este versículo e o outro, que era o número 65, que fala que aquele que tem a palavra do Senhor, para ele não há tropeço. Então, esses desafios não vão nos parar, mas quando nós estamos à luz da palavra do Senhor.
2: Excelente, excelente. Pois está aí, adolescente, anote aí, repita de novo, anote aí como você pode ter mais êxito nesses desafios na adolescência.
3: Guardando conforme a tua palavra, conforme a palavra do Senhor. E guardando a palavra do Senhor, nós não teremos tropeço.
2: Então tá aí, né? São grandes desafios, né, irmã Thalia, irmão Marcos, irmão Emerson, para o adolescente. Mas ele confiando, dedicando seu coração à palavra do Senhor, ele vai ter grande sucesso e vai vencer com mais leveza esse momento tão desafiador, né? Muito obrigado, Diácono Emerson, por essa excelente e riquíssima palavra, por ter nos atendido nosso convite com a irmã Thalia. Muito obrigado. Voltem mais vezes, estamos de portas abertas aqui no Programa Interativo Cristão, viu? Temos mais vezes, venham mais vezes, viu? Muito obrigado.
3: Eu que agradeço pelo convite e foi uma honra estar essa tarde aqui com vocês, Raquel,
2: irmão Marcos.
3: Irmão Marcos e a todos os ouvintes da Rádio Paz.
2: Irmã Thalia.
4: Também quero agradecer pelo convite, Raquel, irmão Marcos, e que possamos vir outras vezes.
2: Sim,
4: falar
2: com
4: da
2: certeza.
4: Palavra do Senhor, compartilhar os nossos conhecimentos, as nossas experiências. Que Deus continue abençoando a vida de vocês.
2: Amém. Nossos grandes líderes da região sul B da AGE, muito obrigado. Vamos ter muito o que aprender com vocês, viu? Os grandes mestres aí de adolescentes. Muito obrigado. Nos despeça, irmão Emerson, com oração a todos os adolescentes, em nome de Jesus.
3: Senhor nosso Deus, muito obrigado, Pai, por mais um dia que o Senhor nos concede, por essa oportunidade de estarmos aqui, ó Deus, falando da Tua Palavra, conversando com os nossos irmãos. Deus, traz a nós a orientação, que a Tua Palavra venha se manter em nossos corações, para que nós não venhamos falhar com o Senhor, ó Deus, e que os tropeços e os desafios, ó Pai, não venham nos parar, mas que isso venha nos ajudar a crescer firmes e fortes para a honra e glória do Teu Santo Nome. Amém.
2: Amém, glória a Deus. Termine, irmão Marcos, despeço os nossos ouvintes.
5: Que Deus abençoe a vida de cada um. Obrigado por estar conosco esta tarde. Obrigado, irmão Emerson e irmã Thalia, pela disponibilidade, pelo grande apoio que esteve aqui conosco. Foi de grande valia esse estudo agora à tarde na Rádio Paz FM. Muito obrigado a todos. Nos despedimos agora, em nome de Jesus.
2: Amém. Obrigado, nosso coordenador, pastor Adão Porfírio, que esteve por aqui, mandou um recadinho. Muito obrigado pela sintonia, viu? Que responsabilidade. Até vocês. Muito obrigado a todos vocês que estavam ligados com a gente. Muito obrigado e até a próxima, tá? Fique na paz. Aqui é bom demais. A paz do Senhor Jesus.

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2, levante a mão. E cumprindo-se o dia de Pentecostes, estavam todos reunidos no mesmo lugar. E de repente, ouviu-se um som como de um vento veemente e impetuoso, e encheu a casa onde estavam assentados. E foram vistas por eles línguas repartidas como de fogo, as quais

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0: irmão para irmão, feita com coração.
1: As águas do Senhor estão jorrando neste lugar. E essas águas estão sendo representadas pelo Espírito Santo.

tua cura, Senhor meu Deus, a restauração. Nós te adoramos, ó Deus, porque sentimos a tua presença no meio dessas águas.